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4: 8:04.

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2: Em russo e espanhol, pra você ter uma ideia. Senhoras e senhores, vamos de Scorpions, assim, ó.

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2: Olha, mais um bloco chegando.
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2: 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Vem comigo, onde quer que você esteja, na sua casa, no teu carro, no teu trabalho. Vamos juntos a viajar agora com o Phil Collins. 1989, ele grava Another Day in Paradise. Você lembra? Então, essa música ela foi escrita pelo próprio Phil Collins e abordada com a situação de pessoas em situação de rua, contrastando com a indiferença de quem passava por ela. Então, foi.
0: Fique ligado na primeira música da FM. O sucesso também ganhou o Grammy.
2: Gravação do ano, naquele 1991. E o Collins disse que a inspiração veio de uma reportagem sobre pessoas vivendo em situação de pobreza em Londres. Aí ele se inspirou e gravou.

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11: 8:29.

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Na top, ah, eu vou trazer esse último bloco, John Denver abrindo com Take Me Home Country Roads, 1971, foi muito marcante, né? O Denver gravou a música poucas semanas depois, né? Que houve o Daft e o Nivor apresentaram a composição a ele e a canção foi finalizada em conjunto, ficou linda demais. Abrimos esse último bloco dessa forma aqui, ó. 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

0: Bonnie and Honey, Honey, It's a Holiday, fechando 1979, fechando a minha programação. Daqui a pouquinho, ó, chegando o Ricardo Pavão pra te fazer companhia no melhor da programação da Top FM. Eu, Ricardo Ortiz, fico nessa. Ó, deixo beijo no teu coração, já fazendo o convite. Amanhã, das 7 às 8, Jornal da Top, primeira edição com toda a nossa equipe de jornalismo. A gente se fala, então, amanhã cedo, tá? Ó, beijos, fui.
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9: 9:23.

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2: Você sabia que o Caminho do Piabiru é uma rota histórica que conecta o Oceano Atlântico ao Pacífico, atravessando o Brasil, Peru e outros países da América Latina? Utilizado há mais de 3 mil anos por povos indígenas e, mais tarde, por exploradores europeus como portugueses e espanhóis, o caminho serviu para a busca de ouro e prata. Urandir, um pesquisador brasileiro, começou a explorar esta rota na adolescência, investigando diversos trechos, como o que liga Cusco, no Peru, ao litoral brasileiro. O Piabiru facilitou migrações indígenas e teve um papel importante na colonização do sul do país. E as pesquisas continuam. Ficou curioso? Quer saber mais? Busque conhecimento em www.dáquila.com.br.
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4: 10 e 3.

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13: 10:23.

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5: 10:43.

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2: 11:23.

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7: 11:44.

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4: Meia-noite e um.
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nós a ti, Deus. Nós clamamos a ti porque é do Senhor que vem o nosso socorro, Deus. Nós chamamos de volta tudo aquilo que foi roubado, Deus. Tudo aquilo que nós perdemos, Senhor. Os sonhos, os planos, Senhor. Oh Deus, aquilo que um dia já foi festa e hoje é luto, é tristeza, Senhor. Traz de volta, restitui, Senhor. Nos restitui, Deus. Esse é o nosso clamor, Senhor. Nos restitui.

você levantar a sua voz ao Senhor. Não se preocupe com quem está ao seu lado. Não olhe para os lados, olhe para cima. E clame ao Senhor. Oh Senhor, restitui. Assim como foi com a vida de Jó, Senhor, restitui a minha vida também, Deus. A minha casa, a minha família, Senhor. Os meus sonhos.

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0: estamos chegando.
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0: Alô, compadre, comadre, estamos chegando aqui no Clube do Caipirão, defendendo as tradições culturais de nossa terra com grandes sucessos do nosso cancioneiro. Muita música, alegria pra você, que é o melhor ouvinte do mundo. Vamos que vamos!
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0: A sonoplastia do meu irmão, companheiro Zé Luquinha, assessoria e produção da dona Juju. Juntos nós vamos reviver um passado tão vivo e presente na história e na memória de cada um de nós amantes da música sertaneja. Com a proteção de Deus, estamos chegando!

0: Caipirão, despertando você para mais um dia. Opa, que maravilha! Mais uma vez, seja muito bem-vindo, compadre. Bem-vinda, compadre, ao nosso Clube do Caipirão. Edição especial sempre junto com você. A Juju já foi ajeitar um cafezinho pra nós. O Luquinha tá ali separando mais umas modas. E nós vamos juntos recordando os grandes momentos da nossa música sertaneja. E a moda por aqui não para.
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0: O nosso programa tem como objetivo preservar a cultura caipira e a nossa música sertaneja raiz. Por isso, nós temos alguns parceiros que gostam do nosso projeto e nos dão um apoio cultural para continuarmos firmes nessa jornada.
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0: Nosso Clube do Caipirão está no ar desde 2008, defendendo a viola, a cultura, as tradições de nossa terra, sempre mantendo firme o melhor do nosso cancioneiro rural e da música tradicional, trazendo desde as raridades, as pioneiras da nossa canção, até mesmo as músicas mais novas, mas sempre dentro do estilão, do sertanejo raiz, tradicional e romântico. 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
0: Já tem mais moda.
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2: 2:21.
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1: 2:22.

0: Ótima madrugada pra você, a barranca do dia já vai se aprumando, é o Clube do Caipirão aqui na Top FM. 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
0: É o Clube do Caipirão defendendo a viola caipira, as tradições de nossa terra. Bom dia pra você que tá chegando agora, você que já vem com a gente, seja muito bem-vindo. Tem muita moda boa pra gente ouvir.
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0: Agora no jeito, escolta de Vagalume, Sérgio Reis e Filhos.

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1: 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Continue aqui. Você está muito bem. Um abraço, Lorival. Um abraço, Lourenço.

0: 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Agora no Clube do Caipirão, preservação e meio ambiente. Vamos cuidar do nosso meio ambiente.
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0: Valeu, Wilson Sartori, pelas dicas. É isso aí, vamos cuidar do meio em que vivemos, vamos cuidar do nosso meio ambiente.
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0: Toca mais uma, companheiro.

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0: 12:38.
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4: 12:39.

Muito bom dia pra você, meu compadre, companheiro, minha comadre, grande amiga, final de madrugada, começo de manhã, tamo aqui no Pé do Oito com o nosso Clube do Caipirão, na Top FM.

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0: Já estamos de volta com o Clube do Caipirão, maior programa sertanejo raiz do rádio. Clube, o clube da música sertaneja. Clube do Caipirão. Na ponta da agulha, Craveiro e Cravinho e o franguinho na panela.

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3: 2h59.
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0: ótima madrugada pra você, bom dia, com muita moda boa e alegria, é o Mato Grosso do Sul em festa, aqui na Top FM com o nosso Clube do Caipirão.
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0: Ó, nós outra vez aqui defendendo a viola caipira, as tradições de nossa terra, aqui no Clube do Caipirão é só modão.
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0: Vamos ouvir clássica moda de 1969 com Tião Carreiro e Pardinho, Golpe de Mestre.

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1: Agora, junto com a FAESP, Federação da Agricultura e Pecuária do Estado de São Paulo, Senar, Serviço Nacional de Aprendizagem Rural e sindicatos rurais, deixando você logo cedo muito bem informado. A produção de laranja no cinturão citrícola de São Paulo e Triângulo Sudeste de Minas Gerais deve alcançar 263,1 milhão de caixas de 40,8 quilos na safra 2026-2027. O volume projetado representa uma redução de 10,2% em relação aos 292,9 milhões de caixas da temporada anterior, enquanto a área cultivada tem a expectativa de crescimento de 1,1%, chegando a 366,1 mil hectares. O levantamento elaborado pelo Departamento Técnico da FAESP, com base nos dados do Fundicitrus, revisou em 3,1% para cima a projeção apresentada em maio. A mudança está relacionada principalmente à expectativa de maior peso dos frutos das variedades de meia estação e tardias. Com revisão, o peso médio passou de 160 para 166 gramas. Para ter acesso aos dados completos, acesse o site faespsenar.com.br. É o informativo do agro, junto com a FAESP, Senar e sindicatos rurais, deixando você logo cedo muito bem informado aqui no Clube do Caipirão.
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0: Tem muitos sucessos. Uma

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3: 3:21. 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
4: 3:21.

0: É o nosso Clube do Caipirão aqui na Top FM, rede Top FM de rádio, para todo o nosso Mato Grosso do Sul, direto de Campo Grande, a capital morena, em 88,9, para a região de Camapuã, em 90,9, e em Caracol, 102,3. É o Clube do Caipirão aqui na Top. 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
0: Como é bom estar contigo em mais um amanhecer do nosso interior, aqui no Clube do Caipirão, abrindo o baú da música sertaneja.
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0: Agora no jeito, Goiânia e Paranaense, meu recanto, meu paraíso.

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0: ó, se liga na programação, porque está sendo preparada uma seleção que eu vou falar a verdade, hein? É de arrepiar.
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3: Rede Top 3:40.

0: A barranca do dia já vai se aprumando, é final de madrugada aqui no Mato Grosso do Sul, só alegria com o nosso Clube do Caipirão, aqui na Top FM. 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
0: É o Clube do Caipirão pelo rádio, pela internet. O negócio é defender as tradições de nossa terra com as músicas que marcaram época. Bom dia!
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1: A moda de viola, música do Nhô Chico, com Dino Franco e Moura aí gravando a interpretação de Minha Mensagem.

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0: Mais uma edição do nosso Clube do Caipirão, agradecendo você pelo carinho da sua companhia, da sua audiência. Fique com Deus, com ele também fluindo. Até mais.
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8: 4 horas.
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11: Esperar não é parar, é permanecer. Muita gente confunde espera com inércia, mas esperar na fé é sustentar o processo sem abandonar o caminho. O cérebro ansioso quer controle e resultado rápido. Por isso, ele te empurra para as decisões impulsivas. Inteligência emocional é resistir ao impulso. Hoje, espere com sabedoria. Continue plantando o básico, sem pressa e sem drama. Ore com constância. Faça o que cabe a você e entregue o tempo a Deus. Quem sabe esperar não perde a paz no meio do caminho.

0: Cê tá doido? Cê põe a liga ali, Gilmar.
1: Obrigado, gente.
0: E cê tá doido pra
2: aqui
0: fazer.
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3: 4:23.
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2: 4:24.

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5: 4:42. 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
3: 4:44.

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11: 5:23.
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17: 525.

pra mim que eu tô aqui, ó. Tá coisa aqui, rapaz, coisa que tá boa. Camisa nova, não, aquelas coisas. 992188.

0: Bosco, eu sou a Odete, tô aqui na Vila.
1: Vila o quê?

0: Ô, João! Bom dia, João! Odete! Bom dia, muito obrigado, Odete! Vem comigo!
1: Fui criado na campanha em Rancho de Barro e Capim, por isso é que...
2: Filme Albanese do Colômbia!
0: Ah.

0: saindo aí.
1: Deixa na estrelaria.
0: Ô, vontade de comer um bolinho de chuva, hein, ô, galera?
1: Escuta o grito do som. Pela noite.
0: Você que tá aí na fazenda aí.
1: Aparece um zurrilho e vem me jogar tudo.
0: Tá

0: amigo Edson da Viso Arte.
1: Acordo.
0: Oi, Edilene. Levanta, Edilene. Tá na hora, menina. Bom dia, compadre Jeremias. Padaria Café.

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0: Natal tá chegando, a hora da eleição. Semana decisiva. Você vota que hora mesmo, Bogão?
1: No almoço, na hora do almoço.
0: Na hora do almoço. Por que que você vota na hora do almoço?
1: É tranquilo, né?
0: Ah, é tranquilo, né? Mas e se os outros pensam a mesma coisa? Ai, meu Deus do céu. E você, minha amiga, que hora que você vai votar? De manhã, de tarde? Ó, as sessões fecham às 4 horas, viu? É, 17 horas, hora de Brasília. Levanta, toma banho, fica bem cheirosa, vai votar. E você aí, meu amigo, já escolheu os seus candidatos? Ó, tem 2 votos pra senador, 2 votos, viu? Esse ano, 2 votos pra senador. Você vai votar primeiro pra deputado federal, depois você vai votar pra deputado estadual, depois você vai votar 2 votos, senador e senador. Pode escolher 2 senadores. E depois você vai votar para governador, bicho. Governador. E finalmente para presidente da República. Não deixe de votar. Exerça sua cidadania. Seu direito e seu dever. Eu já tenho meus candidatos. Você já tem seus candidatos, Bocão?
1: Eu tenho a colinha já, Jambu.
0: Já tem a colinha?
1: Já.
0: Eu nem preciso de colinha, rapaz. Ora, bora. A colinha pode, viu, gente? Falar em colinha, eu quero dizer que a Justiça Eleitoral deixa você entrar com a colinha. Que é pra você não esquecer, né? Chega lá na hora. Esqueci o número do cara. Ai, ai, ô, da mulher, né? Tem muita mulher candidata também. Ô, mulher, aí chega lá na hora, você esquece. Putz. Então você pode levar a colinha. 5:40 pra você que levantou agora. Caiu, vamos lá.
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0: Você já comprou uma rede daquela do nordestino?
1: Já.
0: Já comprou?
1: Já.
0: Rede de solteiro ou rede de casal?
1: Rede de solteiro.
0: Por que rede de solteiro?
1: Solteiro.
0: Tem gente aí, Bocão, e eu acho que é mulher.
1: E é mesmo, a Tainara Aparecida Aguirre.
0: Aguirre ou Aguirre? Deve ser Aguirre.
1: Aguirre.
0: Aguirre.
1: De Arruda, hein? Que não. Nome comprido.
0: Fala o nome dela completo aí pra mim de novo.

0: Ana Cristina Santander de Jaraguari.
1: Ana Cristina Jaraguari. Meu abraço desse povo tão querido daí. De Jaraguari.

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Depois do horário eleitoral gratuito e obrigatório nas rádios, nós estamos de volta. Programa Alto Astral, tô feliz, tô na top 88.

meu amigo Joel Costa. Um abraço pra você, Joel Costa. Nosso programa continua mesmo. O que você quer, Bruno? Fala pra mim o que você quer. Ah, é? É isso que você quer? Mas nós também queremos, rapaz. Bom jogador, bom dia, meus amigos.

0: Deus. Bom dia. É o Jeremias.
1: Oi, Jeremias.
0: Estou aqui, almoço vivo.
1: Que bom.
0: Graças a Deus.
1: Jeremias estava doente.
0: Foi do hospital, né?
1: Aham.
0: Uhum. Depois de 8 dias acamado lá no hospital. Estou bem. Estou ouvindo o programa.
1: Obrigado.
0: Manda um alô para todas madeiradas desse Campo Grande. Valeu, João.
1: Valeu. Um abraço, esse é meu povo. É meu povo querido. Um abraço, Jeremias.
2: Bom dia, João Bosco.
1: Bom dia.
2: Eu cresci de Camapuã.
1: Bom dia.
2: Eu já ouvi a música com o Daniel, João Paulo, o Daniel, menino da porteira.
1: Menino da porteira.
2: Cresce especialmente as minhas coisas. Também que uma vou fazer na Bertizal, mas de Camapuã. Eu não gosto da música, né, João Bosco? Desejo a todos uma semana abençoada por Deus, né? Que Deus abençoe na semana. Se tiver sorteio, para mim, sorteio. Se não tiver, meu, muito obrigado. Deus abençoe você também. Bom dia.
1: Bom dia, minha querida.

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5: É das 7 horas. 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
6: Às 16 horas, porque isso, é horário de Brasília, né?
5: Brasília.
6: Às 17 horas.
5: Isso.
6: Você vota que hora que você falou que você vota?
5: Eu sempre gosto de votar depois da hora do almoço.
6: Depois da hora do almoço,
5: depois do almoço, lá pelas 30.
6: No domingo vai ser especial, porque vai ser a cobertura, né? Das eleições através da Top FM.
5: Das 6 horas da manhã até a apuração do
6: com repórteres plantados em todos os
5: setores. Convidamos várias autoridades, convidamos vários políticos que não são candidatos, jornalistas para darem opinião.
6: Sim.
5: Vai ser muito bacana.
6: O Bocão diz que quer dar a opinião dele. Vai dar a opinião.
5: Sabe como nós vamos comemorar? Sabe como?
6: Não vai dar opinião nenhuma, não, viu, Bocão?
5: Sabe como nós vamos comemorar? Com vinho 0067 vinhos.
6: Ah, é?
5: É.
6: Tem.
5: Comemore com moderação.
6: Beleza. É o nosso patrocinador, né?
5: É o nosso apoiador da gente. Por falar em patrocinador, né? Houve neste final de semana, no Parque de Exposição do Alcide Coelho, a festa internacional, né? O Festival Internacional da Carne, muito bom, muito bem organizado, parabéns.
6: Parabéns.
5: A todos os organizadores, todo mundo elogiou, muita gente, todas as famílias, e eu gosto assim de um evento quando toda a família vão e participa. Foi muito bacana, parabéns aos organizadores e só elogios aí para o Festival Internacional da Carne. Daqui a pouquinho o Jornal da Top, primeira edição. Até lá.
6: Até lá. E a carne é fraca.
1: Vambora. Gocão, quem ganhou o Pix Top de R$88,90 foi...
7: Flaviana Benites, Estrela do Sul.
1: Flaviana. Alô, Flaviana. Você é bacana. Flaviana Benites. Entraremos em contato com você, pegaremos a sua chave e vamos depositar R$88,90, tá? Quem ganhou os frangos assados da Esquina do Frango?
7: Daniel Roberto Salles, Paraty. Renata Braz, Monte Castelo.
1: Ok. Tem mais? Não, hoje é só, né? Hoje é só isso aí.

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1: Bom dia, está começando o Boletim AgroNosso, informação para quem produz, trabalha, investe e movimenta uma das principais forças da economia brasileira. E nos próximos minutos, a gente passa pelo mercado da soja, do milho, pecuária, gestão da propriedade e pelos assuntos que fazem parte da rotina do agronegócio. Aqui, informação não é apenas notícia, é ferramenta de decisão.

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1: E o milho ocupa uma posição cada vez mais estratégica dentro do agronegócio brasileiro. Além da comercialização do grão, existe uma cadeia econômica movimentada por essa produção. O milho abastece fábricas de ração, suinocultura, avicultura, confinamentos, bovinos e uma indústria que ganhou força nos últimos anos, a produção de etanol de milho no estado de Mato Grosso do Sul. E essa diversificação aumenta o número de compradores e cria novas possibilidades de mercado em várias regiões produtoras. Para quem está dentro da porteira, a conta precisa continuar sendo feita com atenção. Produtividade é importante, amigo, mas o resultado financeiro depende mesmo da relação entre o preço recebido e o custo por hectare. Sementes, fertilizantes, defensivos, máquinas, combustível, armazenagem, transporte e juros fazem parte dessa equação. Agora, outro fator importante é a logística. Pois é, em regiões distantes dos grandes

0: arroba já não é o suficiente para entender a rentabilidade da atividade. O resultado, ele começa muito antes da venda do animal. Pois é, taxa de lotação, ganho médio diário, qualidade das pastagens, suplementação, genética, sanidade, produção e idade de abate interferem diretamente no custo da arroba produzida. E por isso, dois pecuaristas podem vender animais pelo mesmo preço e terminar a operação com resultados completamente diferentes. A diferença está na eficiência. E outro ponto fundamental é acompanhar o mercado de reposição. Preço do bezerro, relação de troca e disponibilidade de animais precisam entrar na conta, principalmente de quem trabalha com recria e engorda. Também merece atenção o comportamento da indústria frigorífica. Escalas de abate, demanda doméstica, exportações e disponibilidade de animais terminados ajudam a formar o mercado. E aí você já sabe, Mato Grosso do Sul possui tradição pecuária, indústria frigorífica, genética de qualidade e sistemas produtivos cada vez mais tecnológicos. A pecuária brasileira deixou há muito tempo de ser uma atividade baseada apenas em extensão territorial. Hoje, produtividade por hectare, gestão de dados e eficiência econômica estão no centro das decisões na pecuária.
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0: Quando o assunto é soja, o produtor precisa acompanhar muito mais do que simplesmente o valor da saca. O mercado brasileiro está diretamente conectado ao comportamento internacional da commodity, principalmente a Bolsa de Chicago, ao câmbio e à relação entre oferta e demanda dos grandes países produtores e também consumidores. Mas existe outro ponto importante: o preço recebido dentro da propriedade também depende de questões regionais. Depende do frete, da disponibilidade de armazenagem, da demanda das esmagadoras, exportação e também distância dos principais corredores logísticos também acabam interferindo diretamente na formação da cadeia do preço e da receita. Por isso, comercialização exige planejamento. E nem sempre esperar pelo maior preço nominal significa realizar o melhor negócio. É preciso considerar custo financeiro, necessidade de caixa, espaço para armazenagem e margem efetiva da operação. Um outro ponto estratégico é conhecer com precisão o próprio custo da produção. Quem conhece o seu custo consegue estabelecer metas de venda e identificar oportunidades com muito mais segurança. E no campo, produtividade continua sendo o quê? Fundamental. Mas fora da porteira, gestão comercial passou a ter praticamente o mesmo peso na decisão, amigo. Por isso, produzir bem é indispensável. Agora, saber vender essa produção é o que transforma a produtividade em resultado.
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0: E agora no Boletim Agronosso vamos falar um pouquinho sobre gestão da propriedade. Fazenda também é empresa. Pois é, amigo produtor rural, existe uma mudança importante acontecendo dentro das propriedades rurais brasileiras. Cada vez mais o produtor deixa de tomar decisões somente pela experiência acumulada e passa a combinar conhecimento de campo com informação, indicadores e gestão. E isso não diminui a importância da experiência. Pelo contrário, transforma a experiência em estratégia. Existe uma mudança importante acontecendo dentro das propriedades rurais brasileiras. Cada vez mais o produtor deixa de tomar decisões somente pela experiência acumulada e passa a combinar conhecimento de campo com informação, indicadores e gestão. E isso não diminui a importância da experiência, pelo contrário, transforma experiência em estratégia. Uma propriedade precisa conhecer custo por hectare, custo por arroba, produtividade, endividamento, fluxo de caixa e necessidade de capital para o próximo ciclo. Também precisa separar patrimônio de resultado operacional. Uma fazenda pode possuir máquinas, terras e estruturas de alto valor e ainda assim apresentar uma margem apertada em determinada atividade. E é justamente por isso que informação financeira é fundamental. Um outro assunto importante é a sucessão familiar. O agronegócio brasileiro possui milhares de propriedades construídas durante décadas por famílias que agora precisam preparar novas gerações para assumir responsabilidade

0: responsabilidades. E aí, tecnologia, governança, capacitação e profissionalização ajudam a garantir a continuidade. O produtor moderno administra clima, mercado, equipe, máquinas, crédito, tecnologia e milhões de reais em patrimônio. A propriedade rural, portanto, é uma empresa a céu aberto. E gestão deixou de ser diferencial. Gestão passou a ser condição para crescer com segurança. 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
0: E assim a gente encerra mais uma edição do Boletim Agronosso, informação para quem precisa tomar decisão, entender o mercado e acompanhar a força de um setor que movimenta Mato Grosso do Sul e ajuda a movimentar o Brasil também. Eu sou Marcos Rondon, encontro você na próxima edição. 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
2: Bom dia, Campo Grande, bom dia, Mato Grosso do Sul, são 7:06 e está no ar a primeira edição do Jornal da Top, integrando o interior de Mato Grosso do Sul, pela rede Top FM, por intermédio Campo Grande 88,9, apoio do site Chapadão 360, falamos em Camapu 90,9, Caracol 102,3, Glória de Dourados 98,9, através do YouTube você nos vê pela rede Top FM oficial, ou a nossa página oficial topfm.top.
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3: Quase 1 milhão de brasileiros no exterior poderão votar nas eleições.
2: MS não terá lei seca nas eleições.
3: Setembro Verde, idosos também podem ser doadores vivos de órgãos.
2: Campo Grande recebe eventos sobre conservação e turismo.
3: MS inicia a semana com mais de 3.800 vagas de emprego.
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2: São 7:07, hoje, segunda-feira, dia 28 de setembro de 2026. Bom dia, Mirtes Ramos. Previsão do tempo.
3: Bom dia, Ricardo. Bom dia aos nossos ouvintes. A semana começa com bastante calor, segundo o Instituto Nacional de Meteorologia. Sol forte, baixa umidade relativa do ar devido à onda de calor que atua no estado. E o alerta vermelho continua até quarta-feira, dia 30.
2: As temperaturas continuam altíssimas, podendo alcançar até 44 graus na região noroeste, Corumbá, Coxim, Sonora, Quidauana e Miranda. Em Campo Grande, a mínima prevista é de 24 graus e a máxima pode chegar a 36.
3: A umidade do ar poderá alcançar níveis críticos, variando entre 20% e 30% nas horas mais quentes da tarde em várias regiões. Com alerta amarelo de perigo também, potencial emitido pelo Instituto Nacional de Meteorologia. O dia será de céu claro, limpo, sol forte, ventos fracos e tempo abafado. Não há previsão de chuva para este dia.
2: Em Campo Grande, a temperatura varia entre a mínima de 25 e a máxima de 37 graus.
3: Camapuã, mínima de 24 e máxima de 39 graus.
2: Caracol, a mínima de 28 e a máxima de 40.
3: E Glória de Dourados, mínima de 24 e máxima de 39 graus.
2: São 7:08, quase 1 milhão de brasileiros no exterior poderão votar nas eleições, Mirtes.
3: São informações da Agência Brasil e quase 919 mil brasileiros que vivem no exterior estão aptos a votar nas eleições 2026. Segundo o Tribunal Superior Eleitoral, são 918.876 eleitores cadastrados em 134 países, um aumento de 358% em relação a 2010.
2: Quem mora fora do Brasil pode votar e apenas para presidente e vice-presidente da República neste ano. Serão instaladas sessões eleitorais em 186 cidades, principalmente em consulados e embaixadas brasileiras.
3: Os países com maior número de eleitores brasileiros são os Estados Unidos, com mais de 265 mil, Portugal, com 134 mil, Japão, com 88 mil, Canadá, com 48 mil e a Alemanha com 41 mil.
2: As mulheres representam 57% do eleitorado brasileiro no exterior e 38% dos eleitores têm um ensino superior completo. Quem estiver fora do país no dia da votação não poderão, né? E não podem comparecer à sessão eleitoral, poderá justificar a ausência principalmente e presencialmente nas mesas que funcionam com urna eletrônica ou pelo aplicativo aplicativo e título. Bom dia, Tony Ueno. Então, as expectativas domingo que vem, eleições.
0: Grande eleições 2026 está chegando. É interessante, né, que esses eleitores do exterior, eles votam antes de nós, né?
4: Sim.
0: As urnas ficam bloqueadas e são liberadas aí na hora da apuração, mas é muito interessante. O Japão participa muito das eleições, né? Eu estive morando lá por 7 anos e a participação...
2: Votou.
0: Não, é porque você tem que fazer um cadastro, né? Você tem que, na verdade, transferir o título. E aí eu acabei não fazendo isso, mas muitos brasileiros que já residem no Japão há 20, 30 anos, acabam transferindo o título de eleitor e votando. É, somente para presidente.
2: Olha isso.
0: É o direito ao voto que eles têm. É, mas é muito interessante, né, ver que o Brasil tem brasileiro espalhado pelo mundo inteiro. Né? É uma das nações aí que mais tem seus habitantes no exterior. Muita gente morando. Interessante esses dados, que a maioria dos que moram no exterior são pessoas de nível superior. Pessoas pós-graduadas, pessoas realmente que têm um conhecimento muito grande.
2: E querem exercer a cidadania.
0: Parabéns aí a todos os eleitores que moram fora do Brasil, estão aí participando, vão participar das eleições 2026.
2: 7:11, Tony, e aí chega assim, quase no dia das eleições, de repente há um decreto aí do presidente sobre as bets, a proibição das bets, e agora?
0: Pois é, essa questão das bets é interessante, que eu escrevi um artigo, inclusive teve muitas reproduções em nível nacional. Muita gente pediu informações a respeito do artigo que eu escrevi, a respeito que o tema era bets, o jogo aonde a sua derrota já está programada. Vou dar um exemplo. Eu tenho todo domingo eu compro carne assada num estabelecimento para levar pro meu pai, vou lá bater papo com ele. Ele disse: olha, nessa última quinta-feira eu ganhei R$1.000 na bets. Foi, poxa,
2: pai.
0: Legal. Não, esse assador de carne.
2: O assador.
0: Ele falou: poxa, que legal. Ele falou: mas eu confesso para você, nesse último ano eu perdi em torno de R$6.000. Então, o retorno das bets é muito pouco, né? Os algoritmos são programados para que você se vicie. Então, você joga 500, você ganha 300. Aí você fala: agora eu vou pegar esses 300, vou jogar e vou ganhar 800 e vou recuperar o meu dinheiro. E não, você nunca recupera. E nós fizemos aqui vários desafios, né? E olha que tem muitas bets que atuam em nível nacional, todas legalizadas. Fizemos desafio aqui na Top FM, durante um ano nunca apareceu uma plataforma para dizer: olha, o ganhador tal aqui mais ganhou do que ele investiu, do que ele acabou aplicando aí nos jogos. E nós falamos que se algum desses jogadores comprovasse que ele mais tinha ganhado do que ele perdeu, nós faríamos a propaganda de graça para a bet. Nunca apareceu. Isso por quê? Porque comprova realmente que as bets só retiravam o dinheiro dos brasileiros, tornando muitos brasileiros aí viciados em jogos. E é lamentável, né, que vinha acontecendo no Brasil. A única, o dado assim, que eu fico triste, porque foi feito agora às vésperas da eleição. Poderia ter sido feito antes, né? Nós tivemos aí nos anos 90 a questão dos cigarros, que não foi só no Brasil, foi no mundo inteiro, retirado das propagandas da Fórmula 1, jogos de futebol. E eu achava uma aberração aí essas bets patrocinando os campeonatos brasileiros, segunda divisão, estampado aí nas camisas dos jogadores, de times. Mas a liberdade de expressão. A liberdade de expressão termina quando você começa a ser roubado. Então você não pode ser permitido ser roubado. Então eu vejo uma decisão justa, que vai dar muitas discussões, mas que alguém tinha que fazer alguma coisa. Eu conheço famílias aí que estão endividadas. Exemplo aqui em Campo Grande, pessoas de poder aquisitivo alto, né? Pessoa concursada, ganhava 8-10 mil por mês, aí perdeu mais de R$1 milhão aí de reais nas bets. Então, parabéns a essa atitude. Esperamos que as bets realmente não volte a ser permitidas emitida no Brasil para que assim os brasileiros venham gastar o seu dinheiro naquilo que realmente traz a felicidade, que é o investimento no lazer, na família, o investimento em sua residência. E olha, o brasileiro sempre quer um jeitinho de ganhar um dinheiro fácil. Acabou essa época, acabou essa situação. Nós temos que trabalhar, levantar cedo todos os dias e termos aí uma renda digna, mas do suor do nosso rosto. Esperamos aí que essas bets não voltem e que realmente prevaleça aí a vontade daqueles que têm uma informação mais adequada sobre o assunto. Psicólogos, médicos, né? Chegou ao ponto do próprio SUS criar um sistema para atender dependentes de pessoas que jogavam. E muitas vezes as pessoas ficam com vergonha, fica dizendo, poxa vida, perdi o dinheiro, estou com vergonha de contar para a esposa, para o marido, para os filhos, para a família, né? Agora, eu não sei o que, o Palmeiras e o Flamengo vai fazer com tanta camiseta aí, estampada, então, né? Vamos ter que refazer aí, aliás, todos os times, né? E outro, porque o meu time, isso é um absurdo, fulano e Beltrano, time, o fulano candidato vai ser prejudicado. Olha, antes das bets, todos os times sobreviviam, né? O Flamengo foi campeão mundial, o São Paulo, a seleção brasileira, o Palmeiras, quantas vezes foi campeão brasileiro da Sul-Americana, sem bets. Então, a vida continua, a vida não é fácil. Levante cedo, trabalhe, você vai ver aí multiplicar o dinheiro na sua conta. Parabéns a todos.
2: É isso aí, 7:16. Olha só, o governo paga mais um lote do antigo fundo PIS/PASEP. Quem tem informação é a Fabiola Altran.
4: Liberado mais um lote de pagamentos do dinheiro esquecido no antigo fundo PIS/PASEP. O valor vai beneficiar trabalhadores que pediram a devolução até 31 de agosto. Estavam no antigo fundo cidadãos que exerciam atividades na iniciativa privada e servidores públicos entre os anos de 1971 e 1988. Essa reserva era como se fosse uma poupança vinculada ao emprego formal e foi encerrada em 1988. Apenas para esclarecer, não é a mesma coisa que o atual abono salarial do PIS/PASEP. Tem direito ao ressarcimento quem trabalhou nesse período e ainda não retirou os recursos das cotas do fundo. O Ministério da Fazenda calcula que há cerca de R$ 2.800 disponíveis em média para cada beneficiário. Os valores foram corrigidos pela inflação e a quantia varia conforme o tempo trabalhado e a remuneração que a pessoa recebia. Os depósitos são realizados pelo governo até o fim do ano e o cronograma respeita a data de solicitação da devolução. Da Rádio 2, Fabíola Altran.
2: São 7:18. Você

0: acompanhando em tempo real essa edição de segunda-feira do Jornal da Top. E lógico, tem aqui informação, setembro, melhor, MS não terá lei seca nas eleições, Mirtes.
1: Isso mesmo, Ricardo, Mato Grosso do Sul não terá restrição à venda ou consumo de bebidas alcoólicas no dia primeiro, no dia, né? Do primeiro turno das eleições em 4 de outubro. A confirmação foi feita pelo presidente do TRE, o desembargador Carlos Eduardo Contar.
0: Bom, bares, restaurantes, lanchonetes e outros estabelecimentos poderão comercializar bebidas normalmente durante o domingo de votação. A decisão mantém entendimento adotado pelo tribunal nas eleições municipais de 2024.
1: Segundo Contar, não há previsão legal para uma proibição geral e não houve registro de ocorrências relacionadas à decisão de 2024.
0: A votação em Mato Grosso do Sul será das 7 às 16 horas, não às 17, 16 horas, no horário local. O estado terá 7.106 urnas eletrônicas para o primeiro turno. São 7 horas e 19 minutos. Vamos fazer o seguinte, rapidão pro break e nós voltamos com a nossa entrevista do dia.
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1: Sete e 27.
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3: São 7h27, voltamos ao vivo com o Jornal da Top, trazendo para você a informação em tempo real nessa segunda-feira, dia 28 de setembro. Estamos em Campo Grande, na 88,9. Falamos através do site Chapadão 360, para Camapu 90,9, Caracol 102,3, Glória de Dourados 98,9, integrando o estado de Mato Grosso através dessas emissoras. A Rede Top FM oficial, você pode nos ver através do YouTube ou então nossa página oficial pela internet topfm.top. Vamos à nossa entrevista do dia.
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3: Nosso entrevistado hoje, candidato ao governo do estado de Mato Grosso do Sul, Lucien Rezende, é empresário, produtor rural, nascido em Campo Grande, é presidente do Diretório Estadual do Partido Socialismo e Liberdade, o PSOL, em Mato Grosso do Sul. Sua trajetória política inclui participação em movimentos sociais, ligado ao campo e agricultura familiar. Foi secretário de Desenvolvimento Econômico de Agricultura Familiar em Ribas do Rio Pardo, já disputou eleições para vereador, vice prefeito, senador, deputado federal e prefeito, sem ter exercido mandato eletivo. Em 2026, agora, candidato ao governo do estado por Mato Grosso do Sul, pelo PSOL, integrando aí a federação do PSOL Rede. E bom dia, candidato, seja bem-vindo aos estúdios da Top FM.
4: Bom dia, Ricardo, bom dia a todos os ouvintes da Top, é um maior prazer estar aqui de novo, conversando com os ouvintes da Top.
3: Muito bem, Mirtes Ramos.
5: Bom, vamos começar falando um pouquinho do partido então, candidato, né? O PSOL, ele é um partido que historicamente ocupa um espaço bastante importante, bem definido, né? Como que o senhor pretende dialogar com o eleitorado que não se identifica com o partido, ou talvez não se identifique com as suas ideias?
4: Eu acredito que isso faz parte da política, né? E esses 21 anos de construção do PSOL, nós aprendemos a conviver com o diferente. Então, de ter um diálogo, de poder ter realmente um debate muito transparente. Isso, quando você disputa um cargo e você chega a ganhar esse cargo, você tem que sair do palanque. E aí você tem que começar a ter diálogo, não só com as pessoas que são de outros posição política, mas também com políticos eleitos, né? Principalmente da Assembleia Legislativa, que você tem que ter um diálogo mais aprofundado para poder estar fazendo a gestão do estado.
3: Uhum. São 7h30. Quais seriam, o candidato, as três primeiras medidas caso assumisse o governo do estado de Mato Grosso do Sul?
4: Eu acho que uma das medidas da gente é o combate à sonegação, né? E abrir auditorias para a gente rever essas isenções fiscais, que hoje está chegando aí a casa de 12 bilhões. A gente está rodando o estado e nós estamos vendo a população clamar por mais saúde, mais segurança, e aí a gente vê que o estado não tem tanto investimento porque está tendo muitas isenções para essas multinacionais, para esses grandes empreendimentos, que na minha visão hoje não precisa dessas isenções para estar aqui no Mato Grosso do Sul. Então, acho que isso tem que ser revisto para poder chegar mais política pública social lá na ponta. Então, essa seria uma das medidas. A outra, sem dúvida, é começar de imediato a regionalização da saúde. Não é justo hoje uma pessoa sair do interior para estar vindo a Campo Grande para fazer uma cirurgia de alta complexidade, sendo que ela poderia estar realizando ali na região que ela mora. Então, acho que a questão da saúde, ela está impactando muito, né? E aí nós temos também a questão na educação, que hoje tudo passa pela educação, né? Começar a implantar realmente a educação em período integral, fazer equiparação salarial para os professores, atender também as demandas dos administrativos, que hoje é muitas. Então, eu acho que são já situações que você consegue já estar mexendo para poder melhorando a educação, melhorando a saúde e melhorando essa questão hoje fiscal, já é um bom começo.
5: Agora, falando da regionalização da saúde, né? Eu gostaria de saber quais serviços o senhor pretende descentralizar primeiro, né? E em quanto tempo a população do interior começaria a ver os resultados caso o senhor seja eleito?
4: Olha, eu acredito que uns 6 meses é o suficiente para você já poder dar uma resposta à altura para a população, né? Porque veja bem, esse grupo político aí está e vem prometendo isso há 12 anos. Né? A gente tem que ser muito realista. E se você for estender mais, na grande realidade, eles estão aí há 20 anos. E a gente vê que a saúde não mudou, a segurança ela está precária a cada ano que passa. Basta ver o número de feminicídio que tem no estado, né? não tem um combate realmente, né, nesse setor para poder diminuir, né, essas agressões às mulheres. A gente não vê uma delegacias 24 horas, não vê delegacias nas cidades do interior. Tem uma sala lilás, mas ela não resolve, né? E aí tem que ser outras propostas mais efetivas. Tem um aluguel social para essa mulher sair de perto do agressor, sabe? E enquanto ela não tem uma casa doada pelo estado, né, ela ser mantido um aluguel social para ela poder estar ficando longe desse agressor. Então são várias medidas que podem ser feitas e a gente não vê nada. E quando a gente fala também nessa segurança, nesse gargalo que está, não é só aquela o policial bem equipado, que aliás a gente defende que ele tenha que estar bem equipado, é uma viatura moderna, alguma coisa desse tipo, drones de últimas gerações nas divisas nossa aí, que é mais de 1.300 quilômetros de divisa seca. Mas a gente vê também do outro lado que tem que ter, pela própria segurança, ter projetos culturais, sabe, porque de lazer, que leva às grandes periferias das grandes cidades. Hoje essas comunidades estão isoladas, não tem acesso à cultura, não tem acesso a lazer, sabe? Isso tudo contribui para um aumento da violência. E sem sombra de dúvida, para mim finalizar, é a questão da desigualdade no nosso estado. Ela é muito grande, sabe? É um estado rico, eu concordo, mas essa riqueza não está chegando lá na ponta. Então, algum setor do estado está realmente faltando mão de obra, né? As pessoas estão trabalhando, mas outros setores não estão, não tem um investimento do estado. Então a desigualdade é muito grande. Então, onde tem desigualdade, vai ter violência, contribui para uma violência, sabe? Então, esses fatores que eu acho que aí a gente tem que cuidar, porque o que a gente vê hoje é cuidar das coisas, sabe? Investimento nas coisas. E não vê investimento nas pessoas, de cuidado, de ser um governo humanizado, um governo que, sabe, que está mais próximo ali. E eu entendo que o próximo governador de Mato Grosso do Sul vai ter que pôr o pé no barro, ele vai ter que sair desse conforto do Parque dos Poderes e pôr o pé no barro para ele poder estar conhecendo realmente a realidade das cidades mais distantes da capital, como é que vive essa juventude, como é que está essa população, porque tem muita situação precária no nosso interior.
3: São 7:35, nosso entrevistado hoje, candidato ao governo do estado, Lucien Rezende. Hoje, candidato, se fala sobre corrupção, muitas vezes as pessoas vão normalizar a questão da corrupção. Nós vemos que uma das bandeiras do PSOL é o combate à corrupção, é estar sempre de olho, não pelo fato do gestor hoje, ele vai gestar um estado, um município, uma nação, mas sempre tem esse gargalo em que as pessoas estão achando normal. Na sua opinião, o que precisa efetivamente fazer para esse combate?
4: Eu acho que o que precisa fazer a pessoa não pode transparecer que é honesto, As pessoas têm que ser honestas, né? É o primeiro ponto. Eu acho que o outro ponto, hoje, você ter secretários ou pessoas que ocupam cargo de relevância, ficar muitos anos nesse cargo. Eu acho que no governo do PSOL, um secretário não vai passar mais de 2 anos no cargo. Eu acho que aí você já começa a diminuir a influência de alguma atividade que não seja republicana. Então, esse já é uma medida para você também estar combatendo a corrupção. Nós somos secretário em Ribas, né? Então, no momento onde a cidade recebeu uma empresa multinacional e tivemos um desafio ali. Então, a gente viu como é que é tratar coisa pública com respeito, sabe? Você tomar conta daquilo e não ter, não deixar participar, não ter conversas erradas, você tá ali fazendo realmente política. E outra coisa, gente, político nenhum, a política nenhum deixa ninguém rico. Hoje, se você vê hoje um vereador, pode ser de uma capital, que recebe um salário aí que talvez acham que é alto, mas desconto o imposto de renda, vai lá embaixo esse salário, essa pessoa com esse salário não tem condições de ficar rico. Então, se alguém aparece na política rico, alguma coisa de errado ele está fazendo, sabe? Então, porque pelos salários que é colocado, desde de presidente da república, governador, prefeito, né? Não deixa ninguém rico. Agora, aí o que a gente está vendo aí, o patrimônio, a própria imprensa divulgou aí a evolução patrimonial de cada político, que era em tal época, o que é agora. E a pessoa só foi político. Mas como é que esse capital, esse patrimônio evoluiu tanto assim, né? Só com salário? Né? Tem alguma coisa errada. E agora a gente está vendo, agora esses últimos dias aí, a Polícia Federal atuando, trabalhando, pegando, né, dando flagrante dentro de comitês. Eu acho que isso aí está certo, mas também não pode passar pano. Essas pessoas que foram pego aí, na minha visão, isso já tem que ir para uma linha para poder não ter um mandato, para caçar o mandato, para poder mudar, porque realmente está normalizando a corrupção. Então, você mexe hoje na Santa Casa, tem gente da Santa Casa com corrupção, né? E gente de prefeitura, gente de governo, né? Você vai para a educação, tem corrupção, sabe? E é em todo lugar. Agora, recente, lá em Água Clara, foi presa uma secretária de educação, tirando dinheiro da merenda. Né? Então, poxa. Então, agora, recentemente, Terenos, o prefeito trabalha com tornozeleira, sabe? E é um médico. Então, poxa, uma pessoa que falar que ele é leigo, que ele... Então, eu acho que está normalizando. As pessoas estão vendo isso e nós não podemos deixar isso acontecer, que normalizar a corrupção. Jamais a gente tem que achar isso normal.
3: Muito bem, 7h39, nós vamos agora pro break, estamos em rede, vamos rapidão pro break e voltamos com a nossa entrevista do dia com Lucien Rezende.
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1: 7:44.

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1: São 7:47. Voltamos ao vivo com o Jornal da Top nessa primeira edição. Estamos aqui entrevistando o candidato ao governo do estado, Lucien Rezende, trazendo também essa participação hoje nesta segunda-feira. Mirçamos.
2: Agora, Lucien, se o eleitor comparar as propostas, né, dos outros candidatos com as suas, né, qual que é o principal diferencial da sua campanha, né, qual é o principal diferencial que você pretende oferecer para o eleitor de Mato Grosso do Sul?
3: Olha, nós estamos chamando um debate que nenhum candidato tá querendo fazer. Você sabe que nosso estado está envelhecendo, nós estamos hoje passando de 400 mil pessoas com mais 60, né? E dentro desses 400 mil, 40 mil não tem sua casa própria. Então você vê uma pessoa que chegou, trabalhou a vida inteira, chegou aos seus 65, 70 anos e não tem sua casa própria, eu acredito que não vai conseguir daqui para frente. Então tem que ter uma mão amiga do estado, tem que ter ali um trabalho social do estado para poder resolver essa demanda que tem. E nós fazemos esse compromisso hoje de poder estar zerando essa fila, porque recurso existe e muito recurso, tem de onde tirar para poder estar suprindo isso, não só a demanda para essa comunidade mais 60, como hoje nós temos uma demanda de 80 mil moradias no estado. Então isso é além de você oxigenar a economia do estado, de você gerar emprego na construção dessas casas, você está contemplando pessoas que realmente precisa para dar dignidade para essas pessoas. Então isso é uma proposta diferente que nenhum vem trazendo. Segunda proposta que a gente traz, e é já para atender, porque hoje a gente vê um governo que só atende o rico, é um governo que está aí, que você vê que é um governo eletista, e a gente quer fazer diferente. Por exemplo, o Agrael hoje está sucateado. Hoje esse grupo está chegando aí há 12 anos e a gente não viu hoje a entrega de nenhum lote pelo crédito fundiário, que é feito pelo Agrael. Então hoje nós temos na nossa proposta é a criação de 5 cinturões verdes no estado: Três Lagoas, Campo Grande, Dourados, Ponta Porã e Corumbá. Para que isso? Para a gente poder realmente fomentar a agricultura familiar, para a gente dar emprego e renda para os pequenos produtores rurais, para a gente poder baratear o custo desse alimento para a população sul-mato-grossense. Hoje, se você pegar as terças e sextas e você ir para frente do nosso SEASA, você vai ver chegando centenas de carretas com alimentos do estado do Paraná, São Paulo e Goiás. Uhum. O porquê não esse produto, esses alimentos ser produzido aqui? Que nossas terras é igual ou melhores que a deles. Isso que eu falo é gestão política, de você fazer um governo para todos. Quando eu falei lá no início de fazer um governo humanizado, é um governo que atenda o social, eu estou falando disso, de atender o pequeno produtor. Então, eu fiz isso em Ribas, mudei o jeito de fazer atendimento à agricultura familiar, de você pôr uma patrulha mecanizada na mão de quem trabalha. Hoje é feita uma parceria eleitoreira com os prefeitos. A gente quer mudar isso, nós queremos fazer uma parceria política com os prefeitos. E isso passa de você estar liberando via Agraer os maquinários que existem, as patrulhas mecanizadas, mas já direto na mão do assentado, direto na mão daquela associação. Não passar para prefeito, porque passa para prefeito geralmente só vai atender quem votou naquele prefeito. Então isso é uma parceria eleitoreira. Nós queremos fazer uma parceria política, que todos, independente de quem apoiou, tenham esse benefício de estar com esse maquinário. Então, essa é uma proposta diferente para você poder atender e baratear o custo, que é mais importante hoje, apesar que o presidente Lula já está tirando, né, vai tirar aí as isenções do produto da cesta básica, né, que é o básico hoje de alimento, mas isso contribui para baratear mais o custo para o sul-mato-grossense.
1: Muito bem, 7:51. Lucien Rezende, queremos agradecer a tua presença aqui nos estúdios da Top FM por essa entrevista, deixando à disposição o nosso microfone para suas considerações e chamar o seu voto.
3: Lógico. Eu quero falar com você, eleitor sul-mato-grossense. O que mudou na sua vida esses últimos 20 anos que você vem vendo esse mesmo grupo político que aí está? Você conseguiu ter um emprego de qualidade, você tem um salário digno, você já tem sua casa própria, própria, você conseguiu formar seus filhos. Se você não conseguiu, alguma coisa está de errado. Então nós vivemos hoje uma eleição de dois turnos. No primeiro turno, você pode votar numa candidatura que se aproxima do perfil que você defende. No segundo turno, são os dois projetos que vão para o segundo turno. No primeiro turno, vote no Sem Resende para governo, vote estadual 50, vote para federal 50, vote para senador 500 e vote para o presidente Lula.
1: Muito bem, assim foi a nossa entrevista do dia, nesta segunda-feira, 7:52. Carteira de Identidade Nacional pode ampliar segurança da conta gov.br. De informação é a Milena Abreu.
4: Milhões de brasileiros que já emitiram a nova Carteira de Identidade Nacional, assim, ainda não aproveitaram uma funcionalidade que aumenta a proteção da conta gov.br. Segundo o Ministério da Gestão e da Inovação em Serviços Públicos, dos 64 milhões

0: identidade nacional e concluir a validação por reconhecimento facial. Além de permitir o aumento do nível de segurança da conta, a nova carteira de identidade também possui versão digital integrada ao aplicativo gov.br e pode reunir informações de outros documentos, como carteira de trabalho, título de eleitor e carteira nacional de habilitação. Da Rádio 2, Milena Abreu.
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2: São 7:54. Estamos ao vivo. Obrigado pela tua participação aí, trazendo pelo 67992188550 para você que está no trânsito, né? Trazendo aí também essa carona. 7:55. Mirtz, Setembro Verde, idosos também podem ser doadores vivos de órgãos.
3: Segundo o Ministério da Saúde, as pessoas vivas podem doar um rim, parte do fígado, da medula ou dos pulmões. A idade isoladamente não impede a doação, mas o candidato passa por uma avaliação médica detalhada para verificar se o procedimento é seguro.
2: Em 2025, o Brasil registrou 4.335 doadores efetivos, o maior número da série histórica. Mesmo assim, cerca de 49,4 mil pessoas ainda aguardam por um transplante.
3: A legislação permite a doação em vida entre parentes de até quarto grau e cônjuges. Para outros casos, é necessária autorização judicial.
2: 7:55. É isso, né? As pessoas, uma doando a vida para outra, praticamente.
3: Sim, hoje de manhã eu estava ouvindo uma matéria falando sobre isso, Ricardo, porque ainda tem muita resistência das pessoas em dar a autorização para doação de órgãos, né? Aqui a gente está falando dos doadores vivos, né? Mas a gente sabe que tem a morte cerebral e a gente sabe o quanto a família fica fragilizada nesse momento. Então,
2: um acidente,
3: uma doença, enfim, são tantos fatores que acontecem. E as pessoas, como estão fragilizadas, muitas vezes não querem autorizar essa doação. E nós temos, gente, que conversar sobre esse assunto. É ruim? É ruim. É chato? É chato. Ainda se encontra muitos tabus quando se fala de morte, o fim da vida. Mas nós podemos continuar vivos, né? Ajudando outras pessoas. E a gente vê tantas matérias falando sobre tantas pessoas, né, que puderam continuar vivas exatamente por causa dessa generosidade. Então é importante que a gente converse com a nossa família, né, que apesar de um momento difícil, a gente tenha esse discernimento nesse momento que é tão difícil, né, mas que pode salvar a vida de tantas outras pessoas que necessitam de um órgão, que estão há muito tempo na fila de espera.
2: Verdade, Mirtz. 7:57, Campo Grande recebe eventos sobre conservação e turismo.
3: Campo Grande recebe de 29 de setembro a 1º de outubro o Conservação MS e o Fórum de Turismo e Conservação. Os eventos serão realizados no Centro de Convenções Arquiteto Rubem Gil de Camilo, com entrada gratuita e vagas limitadas.
2: A programação reunirá pesquisadores, gestores públicos, estudantes, empreendedores e representantes de povos originários e comunidades tradicionais para discutir a biodiversidade, recursos hídricos, mudanças climáticas, bioeconomia e desenvolvimento sustentável.
3: O Fórum do Turismo e Conservação terá debates sobre o turismo de natureza, o turismo regenerativo, o turismo de base comunitária e observação de aves e da vida silvestre. Também estão previstas oficinas gratuitas, feiras de exposição e atividades educativas e culturais.
2: Os encontros são promovidos pelo Instituto Conservação Brasil, com apoio da Prefeitura de Campo Grande. As inscrições devem ser feitas pelo site oficial do Conservação MS. 7:58, e assim encerramos mais uma edição do Jornal da Top, agradecendo a você, Mirtz, Osney, a Bruninha, o Tony Ueno, que esteve conosco, né? A você e o nosso ouvinte, que a sua semana possa ser abençoada e as coisas mais belas estão reservadas, sabe para quem?
3: Para quem?
2: Para você. Para você que está nos ouvindo, e que Deus possa abençoar de uma forma muito legal. Olha, e tem mais informação e notícia no Jornal da Top, a segunda edição, logo mais ao meio-dia. Eu quero encerrar essa edição dizendo sobre o tempo. O tempo é o senhor de tudo.

0: algumas coisas você planeja e o tempo ele traz a você esses planejamentos, projetos ou não. Basta você acreditar que, apesar do tempo, você pode construir cada segundo, cada minuto com situações que são boas para a tua vida. Não aproveite aquele tempo para talvez ficar triste ou com raiva de alguém. Aproveite o tempo para que você possa distribuir amor, paz, felicidade. E isso, o tempo é o senhor de tudo, mas você rege esse tempo. Que todos os dias você possa dizer: tô feliz,
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0: E bom dia.
2: O Jornal da Top encerra por hoje. Amanhã estaremos de volta com mais fatos, análises e a credibilidade que você conhece. Até lá.
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16: 8 e 7.

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2: Tô feliz pela Top, começando mais um Manhã da Top pra você, 28 de setembro de 2026, uma segundona quente em Camapuã. Nesse momento já está marcando aí seus 31 graus e não é nem 9 horas da manhã, né? Mas eu vou falar, ontem também foi um dia muito quente, um domingão cheio de calor, né? E segunda-feira parece que não vai ser diferente não, viu? É, marcando aí a máxima para 40 graus, então se prepara, se hidrata, viu? Toma bastante água, cuide um pouquinho de você, que é necessário, né? Começando a semana com muita gratidão no coração, onde quer que você esteja, que você tenha um dia abençoado, uma semana abençoada pelo nosso querido Papai do Céu e que tudo dê certo onde quer que você esteja. Galera do sítio, da fazenda, turminha dos bairros, sejam muito bem-vindos à melhor e mais ouvida 90.9 do seu rádio. Eu começo com Guilherme Benuto e Grupo Menos é Mais. Menos é Mais. Grau de Maluca é o nome dela. Bom dia!

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5: 8:22.
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0: Luan Top, Fred Fabrício, se Deus ouvisse, linda essa canção, né? Top FM juntinho com você até as 10 da manhã. Eita, que a Genesi chegou chegando. Amiga, bom dia.
1: Bom dia, eu não sei se eu sou a Fabi, sou o Thiago que foi o programa hoje. Eu gostaria de ouvir a música com a amada artista Princesa.
0: Uau!
1: Eu falei especialmente com minha mãe Ana, lá na Fazenda Buritizar, que tá fazendo aniversário hoje.
0: Uau!
1: Desejo ela muita saúde, muita paz, né? Que Deus abençoe ela, dê muita saúde, né? E
0: amém,
1: eu falei
0: com
1: o esposo Arvo também, pra Geni Olavo Tauro Industrial, pra minha amiga Maria na Vista Alegre, pra Leonice na Fazenda Tacuruçu, meu pai da Fachada Belo Horizonte, pra ter gostado da música, né?
0: Amém,
1: hoje
0: que
1: eu não
0: fala,
1: sei
0: negada.
1: Se é Santiago, se é a Fabi. Ah, é a Fabi, né? Eu falei Santiago, mas é a Fabi. E põe uma nossa aqui, se tiver, muito obrigado.
0: Oh, meu Deus, é na sexta-feira a gente faz junto, né? A Fabi e o Sam. 8h26 na Top! Ó, pediu? Curtiu? Tô feliz, tô na Top, bom dia!

WhatsApp, 8h39 por aqui. Claudinei pediu um louvor e eu vou falar, viu? Mandou eu escolher, então eu escolhi, ó. Esse sucesso de Fernandinho Galileu é o nome dela. 8h39 na Top, bom dia!

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Tô feliz, tô na top, 9h14 por aqui, Hugo Henrique. Participação de Jorge Matheus, a loira do Paraná. Essa música é linda demais, né? É linda demais. Neuza, bom dia pra você, minha linda. Rosângela também ligadinha com a gente na Fazenda São Jorge. Bom dia pra você aí, obrigada pelo carinho, tá bom? Olha, a Cleonice, bom dia pra você, minha linda. Obrigada pelo carinho também. Excelente manhã, tá bom? Bom dia pra Eduarda, Eduarda na escuta também. Pediu P de pecado, né, Duda? Beijo no seu coração e vai rolar agora.

0: demais, Simone Mendes.
1: Esqueça tudo, pagode de qualidade.
0: Que coisa linda.
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0: 9:27.

Está na Top 927 por aqui. Lúcia Miguel, olha, Chácara Recanto do Amor. Bom dia, minha linda. Obrigada pela participação, pelo carinho também aqui com todos da Rede Top, tá bom? Fabrício também tá na escuta. Olha, vou falar, hein? Fabrício, Vila Industrial, bom dia pra você, pra toda a galera aí. Pediu logo um Renan e Raí. E eu vou falar, viu? O dia que não tem Renan e Raí, falta alguma coisa nessa emissora. Então você já sabe, né? Tem música boa aí de Renan e Raí, uma atrás da outra, sempre por aqui, viu? 9h28 na Top, Vida Nova, Novo Amor. A galera ama pedir Renan e Raí, né? A Sol também tá na escuta, né, Sol? Beijo no coração, Tati. Excelente semana, gata.

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8: 9:43.

Programa top, últimas do bloco, mas não pode deixar de rolar isso aqui, né? Patrícia e Adriana, o amor e o poder, e falando nisso, elas vão estar no aniversário de Camapuã. Olha que lindas são essas vozes, gente.

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18: 10:04.

0: engraçada aí, a nova do Cleiton Romário. Esse ano vai dar certo. A gente tem que acreditar. Parou de acreditar, lasca tudo.
1: A partir de agora, a partir de agora.
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0: Registrando um abraço especial para a cidade de Minas Gerais, São Sebastião do Paraíso, Minas Gerais. Na escuta, meu amigo e companheiro, é o Kid Colorado. Fala comigo, boiadeiro. Como é que tá São Sebastião do Paraíso em Minas Gerais? Tá bom demais. Fala comigo, boiadeiro.
4: Bom dia, Potência. Boa semana aí pra todo mundo. Se puder tocar uma música do Mirosmar aí pra nós, eu agradeço, Adriano. Oh. Tô feliz, tô na top.
0: Adriano. Alô, Adriano. Mais um pedido do Mirosmar aqui, você tá doido,
5: bom dia, Potência, aqui quem fala é a Marli Lima da Vila Margarida, ofereço a programação a todos da Margosa.
0: Margosa.
5: E a você e a sua equipe, um abraço e fui.
0: E fui também, bom dia.
6: Tô feliz, tô na top, ô Potência, com certeza você conheceu JJ Rodeio, João Vasconcelos, Marcelinho Boiadeiro, também a Companhia Aliança, que era Zé Carlos e Vilso Miranda, o saudoso Silvanir Veiman,
0: conheci
6: o Tena Branca do Mato Grosso, 1999.
0: Eu lembro.
6: Rapaz, quando você inicia esse programa aí, meu coração vai a mil, mas é de felicidade.
0: Eu lembro.
6: Lembrar do passado, as coisas boas.
0: Eu lembro.
6: Tô feliz, tô na top. Foi,
0: eu também, boiadeiro, foi falado e comentado. Pegada mais ou menos assim.

Segunda-feira boa. Segunda-feira boa, menino. Ó, segunda-feira boa de trabalhar.

0: doido, cachoeira. Calor demais, cadê o tereré, Rabicó? Cadê o tereré, Rabicó? Cadê o tereré, Rabicó? Pelo amor de Deus. Bora potência, bora potência. Sai daí. Quieto, facho. Quieta, quieta, quieta, quieta, quieta, quieta. 9218-8550 é o telefone pra você participar comigo através das ondas da Rede Top FM. Bom dia, potência. Aqui é o José Lima, motorista de transporte coletivo. Coloca no sorteio da cesta básica. Então coloca o busão aí, o som da Top pra nós. Pra ficar redonda. 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Eu vou sortear ingresso pro show do Renan e Raí, hein? Tá chegando a hora. Tá chegando a hora. Tá chegando a hora, Mato Grosso do Sul. Alô, Antônio. Fala comigo, Antônio. Top 4 sonorização. Alô, equipe Top 4 sonorização. Como é que vocês estão por aí? Alô, câmbio. Alô, tchup. Bom dia. Alô.
1: E aí, seu José de São Paulo. Tamo na top, hein, potência.
0: De São Paulo, capital.
1: Aperta no vermelho, tchau, obrigado.
0: Alô, José Fernandes, diretamente de São Paulo, capital. Obrigado pela audiência aí, boiadeiro.
2: Bom dia, potência. Sou a Valmira aqui da Vila Popular.
0: Popular.
2: Coloca no sorteio aí, potência.
0: Qualquer um.
2: Gostaria de ouvir uma música do Ed Brito e Samuel.
0: Aham. Qualquer um.
2: Abraço e um bom dia.
0: Ei, qualquer um do Ed Brito e Samuel, fala comigo. Mais largada, qualquer um do Ed Brito e Samuel, filho. A boca nós vai. Fala comigo que eu sou seu amigo. Ed Brito Samuel na caixa, Ed Brito Samuel na caixa, potência.

0: mais do mesmo. Hoje tem ingresso pro show do Renan e Raí. Manda zap pra cá, 9218-8550. 9218-8550.
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1: Legal, bacana, chique, bacanizado. Eu quero registrar um abraço super especial para os meus amigos lá do Lava Jato, Bob Esponja, Grande Marcelo, bairro Nova Lima, ligado na programação. O Marcelão, você tá sumindo, bom amigo. 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Do ladinho ali do meu amigo Marcelo do Lava Jato Bob Esponja. O meu Lava Jato do Brasil, ligado com nós. Alô, bom dia!
2: Bom dia, Potência, aqui é o Betinho da linha 081.
1: Ô, Betinho.
2: Põe aí em qualquer sorteio aí, é nóis.
1: Betinho, fala uma coisa pra mim, como é que tá a linha 081? Como é que tá o trabalho, como é que tá a correria, Betinho? É todo dia na lida? Fala comigo que eu sou seu amigo, boiadeiro, como é que tá aí o transporte? Como é que tá o corre-corre? Proceda!
3: Sai mais!
1: 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Um abraço, alô, Wilson. Bom dia, Elaine. Como você tá, menina? Como é que você tá, menina? Bom dia, Potência. Aqui é o Celso Cabral de Itacoaruçu. Fala comigo, toca pra mim. Manda o Mirosmar aí. Eita, mas esse Mirosmar é campeão mesmo, hein? Potência, galera do Indo Brasil ouvindo você. Renan Vilela tomando um tererezinho, ouvindo Potência, alô, Renan. Escutando pelo aplicativo, tô feliz pela top, Renan. Alô, Edmar Pelúcio. Fala aí, Edmar de Oliveira, por que você tá sumindo, Maguá? Por que você tá sumindo, meu filhinho? Alô, o que aconteceu de novo, meu filho?
4: Potência, eu vou falar pra você, você é campeão, é, porque eu nunca tinha escutado essa top. Escutei por causa de você, que falaram que você tava ouvindo placa sua. Você tava na top. Peguei, falei, agora é só top. E tchau, obrigado.
1: Tchau, obrigado. Um
4: abraço, meu amigo. Fique com Deus, que Deus te ilumine sempre, meu amigo.
1: Aperta no vermelho.

verdade. Não vende remédio pra saudade lá não, viu? Que é isso aqui? Da onde que vem essa moda aqui? Ah, essa daqui não, moço. Foi essa daqui não. Pode parar, Mirosmar na caixa, Mirosmar na caixa. Tira essa moda daí. Foi

0: de Camargo e Luciano. Especialmente pra você, minha amiga, que tá aprontando um almoço. E mulher, fala comigo. 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
1: Saia daí. Pouco Manhã da Top com Jean Potência está de volta. 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
9: 10:44.

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1: 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Errou?
2: Miserável.
1: 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Alô, Mapurunga, velho! 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

0: Ana Paula, até onde eu sei, essa menina é irmã dele, né? Essa Ana Paula aí, né, Potência?
1: Ô, oh, vontade de meter o Chico no chão e sair arando!
2: Chora com!
3: Potência, eu já tô ouvindo a vida.
0: Até onde eu sei, né? Aí, o resto eu já não sei mais. Após o horário eleitoral gratuito, estamos de volta pela Rede Top de Rádio às 11 horas e 34 minutos. Como é que vocês estão por aí? Bom dia. Alô, Potência.
4: Fala, Jean, boa tarde.
0: Bom dia.
4: Tô aqui, acabei de almoçar, tô aqui escutando.
0: Não, bom dia.
4: Vamos ver aqui, tô feliz, tô na top.
0: Não, bom dia. Não é boa tarde, não. Você já almoçou? Tá muito radical, bicho. Você é doido.
3: Eu já me liguei e não vou mudar.
0: Fala comigo.
3: Adoro uma sertanejeira pra gente.
0: Diretamente de Passo Fundo, olha ele aí.
5: Que barba. Bom dia, Potência. Um abraço chichado do Sargento Ayrton de Passo Fundo, Rio Grande do Sul.
0: É barbaridade.
5: Uma boa e abençoada segunda-feira pra ti e pros teus ouvintes.
0: Uhum. E o Gaúcho, saudado você, hein, cara? Por onde você anda, Gaúcho? Os movimentos. Por onde você anda? Como é que tá o Rio Grande? Fala comigo, Gaúcho, velho!
6: Ô, meu amigo Jean Potência, como é que você tá, meu parceiro? Que é o Jean do Buritizal. Toca pra mim aí, Irmãs Rodrigues. Peito de aço, cara.
0: Ô, boiadeiro.
6: Agradecer pra todos os ouvintes, pra toda a família, pra quem estiver ouvindo, né? Tamo com aqui o ovo em peso.
0: Ah, é?
6: E desejar uma boa segunda-feira pra nós, uma boa semana, né, meu amigo?
0: Rapaz.
6: Um abraço, meu amigo.
0: Como é que tá o Buritizal aí? Como é que tá o povo dessa cidade maravilhosa?
7: Eu já me liguei.
0: Como é que tá o povo de Camapuã?
7: Adoro uma sertaneja.
0: Aí, Camapuã, terra boa, fala comigo, Camapuã.
8: Você é seu namorado?
0: Oi?
8: É isso aí?
0: É isso aí. Começou ontem o namoro. Alô, bom dia.
9: Alô, Potência, que é o Márcio do Leblon na escuta. Manda um salve aí pra nós.
0: Próximo
9: sorteio aí, sacolão do Pix.
0: Aí sim, meu irmão.
9: Toca aí pra nós aí, dinheiro, com dinheiro é mole. Quero ver é duro.
0: Quer, com dinheiro é mole. O dinheiro é mole, eu quero ver é duro mesmo. Duro ninguém vai não, meu filho.
10: Bom dia, Jean Potência. Sou a Edna Mara aqui de Santa Luzia. Jean, estive ontem com esses artistas nossos aqui de Campo Grande, Enzo e Thiago, ao vivo e a cores. Gostaria de ouvir muito uma música deles, Viúva de Marido Vivo. Maravilhosa. Grande abraço pra você e toda essa equipe Top FM.
0: Viúva de Marido Vivo. É, rapaz, tocou aqui Corpo Nu. Na verdade, nós estamos trabalhando a moda aqui, Corpo Nu, né? Essa daqui que nós
11: estamos. Bom dia, Potência, Manuel Aparecido da Silva. Opa, tamo junto e misturado. Um abraço. Deus abençoe.
0: Timba.
11: Participar do sorteio de hoje.
0: Timba, timbal, bagual, velho, falado e comentado. Aquele abração, tá mandando uma bandeira pra você. Ele bem apertado.
12: Bom dia, Potência. A Camila Pereira Rancho, sempre na audiência. Um bom segunda-feira pra todos nós. Que Deus abençoe muito. Vamos enfrentar esse calorão que tá hoje. Coloca minha mãe no sorteio, se tiver. Pix. Tô feliz, tô no top. Beijo, beijo.
0: Gostei do beijo, gostei do beijo, gostei do beijo, obrigado pelo beijo, menino. Cadê a moda, a moda, a moda, a moda? Essa é boa. Galera do chapéu. 1, 2, 3, 4. Homem,
13: homem, vai devagar, rapaz.
0: Homem, homem.
13: Homem, vai devagar, rapaz.
0: Olha o ar.

0: pouco, Manhã da Top com Jean Potência está de volta. 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
20: 11:47. 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
0: O maior locutor de rodeio.

0: Que isso, prepara o quê, pai? Você tá doido?
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0: Ah, obrigado, meu filho. Não é da terra, não. Bom dia, bom dia. Rapaz. Senhoras e senhores, faltando apenas 6 minutinhos para o Potência. Para o meio-dia já, né?
2: Sai mais.
0: Vamos sortear o ingresso do show do Renan e Raí aqui.
2: Flagrada, satisfaz.
0: Vamos lá. Várias pessoas que pediram os ingressos pro show do Renan e Raim.
2: Bate no peito.
0: E vira a lenda. Alô, Guasca Velho, Rio Grande do Sul.

Quem faturou o ingresso pro show do Renan e Raí foi a Elaine Gomes. Passa aqui na rádio e retira seu ingresso, viu, Elaine? Um abraço pra você, minha querida. Tchau, obrigado e aperta no vermelho, né, potência? Tá quase na hora aqui do nosso jornal da Top Segunda Edição. Quase na hora, boiadeiro. Bora finalizar o programa. 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O meu muito obrigado pela audiência, pela participação.

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9: Meio dia e seis.
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11: Meio dia e seis.
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0: Bom dia, Campo Grande, bom dia, Mato Grosso do Sul, bom dia para você ligado na Rede Top FM. Sou Tony Ueno e comigo aqui na bancada, Mirce Ramos e o Rogério Zanetti. Hoje, segunda-feira, dia 28 de setembro de 2026. Faltam apenas 6 dias para as eleições e nós estamos em rede através Camapuã 90.9, Glória de Dourados 98.9, Camapuã 102.3, Campo Grande 88.9, e você também pode nos acompanhar através das redes sociais. No YouTube, arroba Top FM Oficial, no Instagram, arroba Top FM 88. Temos também o site topfm.top. Começando o programa nessa segunda-feira, para fazer um elogio aqui. E olha que eu não sou de elogiar muito, né? Mas a gente tem que reconhecer o trabalho da Bruna Lopes, da pessoal que estiveram fazendo a cobertura aí do Festival Internacional da Carne, Flávia Becker, também a Estânia, todas as meninas que fizeram a cobertura aí do Festival Internacional da Carne. Parabéns, equipe top, e com certeza é dessa maneira que nós trabalhamos. Um ajuda o outro. O pagamento até dia 10 sai, se Deus quiser. Vamos às datas comemorativas.
12: Neste dia 28 de setembro, nós comemoramos aí o dia do hidrógrafo, né? Também é dia mundial de luta contra a raiva, dia internacional do acesso universal à informação e dia internacional do direito a saber.
0: Tudo bem, Mirce Ramos?
12: Tudo bem, Tony Ueno.
0: Preparado para o próximo domingo?
12: Eu tô preparada.
0: É. Rogério Zanetti, bom dia.
14: Bom dia. Eu não só tô preparado, como tô ansioso.
0: Ansioso.
14: Vai ser um dia muito interessante.
0: É, vai ser a primeira.
14: O mais importante do ano, né, Tony?
0: Isso,
14: do ponto de vista político e social.
0: A primeira cobertura da Rede Top FM, no comando Mirce Ramos, o Ricardo Ortiz, Rogério Zanetti, o Tony Ueno. Tony Ueno vai dar uns palpites aí.
14: Ele é bom, né?
0: Temos na quinta-feira pesquisa ranking, no último dia, no sábado, 18 horas, a última pesquisa ranking 2026. A gente espera, agradecer no domingo a contribuição que nós estamos dando para a democracia, para todos os candidatos. Foram mais de 130 candidatos entrevistados na Rede Top FM, o maior número de candidatos a deputado estadual e federal. Tiveram aí os microfones da Top FM abertos para que todos pudessem se expressar e divulgar aí as suas ideias. Vamos aos destaques do dia.
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0: Protestos em Madrid cobram proteção a inquilinos.
12: Entidades pedem ao STF suspensão de medida provisória sobre BETs.
0: Ferramenta de cartórios registra promessas feitas na internet.
12: Em Mato Grosso do Sul, inicia a semana com mais de 3.800 vagas de emprego.
0: E temos também, vamos falar muito sobre as eleições 2026 aqui na Top FM. Vamos agora à previsão do tempo.
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12: Previsão do tempo, então, para esta segunda-feira, que, segundo o Instituto Nacional de Meteorologia, começa com muito calor, sol forte e baixa umidade relativa do ar devido a uma forte onda de calor que atua no estado. Por falar nisso, o alerta vermelho continua até quarta-feira. As temperaturas continuam altíssimas, podendo chegar aos 44 graus na região noroeste do estado. A umidade também fica em níveis críticos, variando entre 20 e 30% nas horas mais quentes da tarde em várias regiões do estado. O dia será de céu claro a limpo, sol forte, tempo abafado, ventos fracos e não há previsão de chuvas para hoje. Em Campo Grande, a temperatura varia entre 25 e 37 graus. Em Camapuã, entre 24 e 39 graus. Caracol, 28 e 40 graus. E Glória de Dourados, 24 e 39 graus.
0: São 12:12. Rogério Zanetti, muito calor no Mato Grosso.
17: Calor absurdo, né? Absurdo. Então a gente já tá começando a sentir os efeitos do El Niño, né, amigo?
12: Já.
17: O El Niño, conforme anunciado, veio com muita força a partir do aquecimento no Oceano Atlântico, né? E a tendência é piorar, né?
12: É piorar. A partir agora, quinta já tem previsão de chuvas e tempestades.
17: Isso quer dizer, a nossa região, os efeitos do El Niño ainda vai trazer chuvas, mas o sul do país
0: muito seco.
17: Vai ser muito seco, conforme foi o outro ninho que causou aquela tragédia climática no Rio Grande do Sul.
0: Hoje prejudicou
17: que culminou com as enchentes. Teve muita seca e quando veio a chuva, veio muito forte, que deu aquela enchente inacreditável, né? Se a gente não tivesse visto.
0: Podemos ter problemas aí na produção alimentos. Vamos agora à notícia internacional. Protestos em Madrid cobram proteção a inquilinos.
12: São informações da CNN e manifestantes estão acampados pelo terceiro dia consecutivo em frente à sede do governo regional de Madrid, na Espanha, para protestar contra o despejo de uma idosa de 87 anos e cobrar medidas de proteção aos inquilinos. Mari Carmen Abascal foi retirada de casa pela polícia na semana passada em uma maca. Ela vivia no imóvel há mais de 70 anos e foi despejada após um fundo de investimentos que comprou o apartamento obter uma ordem judicial. O caso provocou protestos em Madrid. No sábado, cerca de 30 mil pessoas participaram de uma manifestação contra os despejos e a alta dos aluguéis. Centenas de barracas foram montadas em Puerto del Sol, onde fica a sede do governo regional. A crise habitacional é um dos principais motivos da mobilização. Os aluguéis na Espanha dobraram, em média, na última década, enquanto os salários cresceram em ritmo menor. Segundo o Banco Central Espanhol, o país tem um déficit de cerca de 750 mil moradias.
0: São 12:14 e uma notícia que está dando o que falar é sobre as bets. Entidades pedem ao STF suspensão de medida provisória sobre as bets.
12: Duas entidades que representam o setor de apostas esportivas e jogos online pediram ao Supremo Tribunal Federal a suspensão dos efeitos da medida provisória que proibiu a exploração, oferta, intermediação e publicidade das bets e dos cassinos online no Brasil. A Associação Nacional de Jogos e Loterias e o Instituto Brasileiro do Jogo Responsável argumentam que a medida foi publicada sem demonstração de urgência e pedem que a legislação anterior continue valendo enquanto o Congresso analisa a MP ou até o julgamento das ações sobre o tema no Supremo. As entidades afirmam ainda que as empresas autorizadas pelo governo já pagaram taxas de outorga de até 30 milhões de reais por licença e fizeram investimentos para atender as exigências de funcionamento do mercado regulado. Outro argumento apresentado é o possível impacto da suspensão sobre a arrecadação de impostos e empregos formais. As associações também dizem que a proibição pode levar apostadores para as plataformas clandestinas e não regulamentadas. O pedido foi encaminhado ao ministro Luiz Fux, relator das ações relacionadas ao tema no STF.
0: 12:15, Rogério Zanetti, as entidades preocupadas com a arrecadação de impostos.
17: Mas achei curioso nessa notícia, é o nome da entidade. Associação Brasileira do Jogo. Como
12: que é? Regulamentado.
17: Responsável. Eu não consigo entender como jogo e responsável cabe na mesma frase. Mas existe essa entidade. Agora, a gente reclama, todo mundo reclama do STF, mas todo mundo acaba recorrendo a ele. O STF é aquele órgão que tem que julgar a questão constitucional. Né? Então, se houver alguma questão que fere a Constituição, o STF, obviamente, vai regular, vai intervir. Agora, eu acredito que com a medida provisória que deu um basta nas bets, eu acredito que agora vai caber a discussão para ressarcir assim, prováveis prejuízos que alguma empresa possa ter. É justo, porque os contratos precisam ser cumpridos, né? A regulação precisa existir, mas eu acho que é irreversível, porque a opinião pública brasileira, de forma geral, quase total, já se coloca totalmente contra a volta da regulação dos jogos, principalmente online. online, né, Tony? Porque é muito fácil estar na mão das pessoas o rombo que foi feito no orçamento familiar e até no orçamento do país por conta das bets é algo absurdo e foi uma crescente muito rápida, né?
18: Sim.
17: Muito rápida, né? Então, acho que vai ser reversível, mas que, né, os que estão se sentindo prejuízo têm, claro, o direito de recorrer e buscar os seus direitos.
18: Muito bem. Aqui nós da Top FM, há um ano, eu desafio, e não foi não, todas as plataformas, fizemos o desafio aqui a todas as plataformas, não apareceu uma dizendo, olha, o nosso cliente ganha mais do que joga, né? E falamos também para os jogadores, se você comprovar para a rede Top FM que o que você jogou nesta plataforma, você mais ganhou do que perdeu, nós faremos um ano de propaganda gratuita para essa empresa de bet, né? E não apareceu ninguém, ou seja, o pessoal estava acostumado a arrancar o dinheiro fácil do bolso dos brasileiros, de pessoas aí vulneráveis que tentavam a sorte nesses jogos que era do cão, né? Que retirava o dinheiro dos brasileiros de uma forma muito bruta, de uma forma assim muito, olha, sangrava o bolso dos brasileiros. O STF vai decidir e a população brasileira tem o direito de julgar, seja através dos seus pensamentos e opiniões. Nós aqui da Top FM, volto a repetir, fizemos o desafio, não apareceu ninguém, não apareceu uma empresa dizendo, olha, nós vamos processar vocês porque é na nossa plataforma que mais ganha do que joga. Então, fica essa resposta para toda a sociedade, todos os ouvintes da Top FM, que essas plataformas só retirava o dinheiro dos brasileiros de uma forma muito bruta. Agora, quem tá triste, né, Rogério Zanetti, é os jogadores de futebol,
17: influencers, milionários,
18: as moças bonitas, olha, joga que você vai ganhar, a sua vida vai mudar. Eu não conheço ninguém que contou aí nas redes sociais, que contaram aí no jornal, olha, minha vida mudou, depois que eu passei a jogar na bet, olha, eu tive a minha vida transformada.
17: É um raciocínio muito simples, eu vou criar um negócio para eu ganhar dinheiro, jogos online.
18: Sim.
17: É óbvio que eu não vou criar algo, um algoritmo que você vai rachar de ganhar dinheiro e eu vou ter prejuízo como negociante. Não existe. É lógico que ela foi programada e foi feita para que a empresa tenha o prejuízo e você vai jogar para perder. Você vai se divertir, como eles falam, né? Uhum. Alguns falam você vai se divertir, mas na verdade perde muito dinheiro. Essa é a lógica desse comércio.
18: Muito bem, vamos para um rápido intervalo e voltamos já com a entrevista do dia.
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3: Meio-dia e 28.
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6: Vida dos seus filhos, né? O Choquito. É, tem umas histórias dos dois aí, filho deles, né? Que lá na rádio comunitária que a gente tinha, eles sortearam uma pizza, chegamos lá no estúdio, estavam comendo a pizza, né? Mavi, olha, alegria imensa ter você aqui. É candidata pelo partido?
7: Missão.
6: Missão, que legal. E o que te levou a falar, poxa vida, eu quero entrar na política, eu quero colocar meu nome à disposição?
7: Com 13 anos, o senhor começou com 12. Eu comecei a ir lá por meados de 13 e 14. Comecei no ativismo, na militância ali. Fomos pra rua, manifestação, loucura.
6: Sim.
7: O que me fez entrar foi justamente essa revolta com a política atual. Com a velha política que tem dominado cada vez mais, principalmente aqui em Mato Grosso do Sul, que a gente precisa ficar pagando pedágio para alguns políticos, enfim. É, foi essa revolta. E a juventude, a gente sabe que quando a juventude se revolta, a gente consegue alguma coisa.
6: Sim.
7: E essa é a nossa pretensão, conseguir algo.
6: Legal. E quando você foi até a missão e falou, olha, eu quero botar meu nome, eu quero ser candidato. Qual foi a reação deles?
7: Cara, eles me pediram, né, pra entrar. Eu tava meio receosa, assim, porque eu tenho 20 anos.
6: Sim.
7: Eu sou uma das mais novas do Brasil.
6: Sim.
7: Então eu fiquei com muito receio, eu fiquei com medo, mas eles me incentivaram, o pessoal da missão é incrível.
6: É.
7: E eles viram potencial em mim, então eu agradecia isso e falei, não, então vamos cumprir a missão.
6: Interessante, né, Rogério? Também.
8: Excelente, que bom, né? Que bom. Sirva a entrevista da Mavi aqui, a própria candidatura, de incentivo para que mais jovens se empolguem, se encantem e venham
6: Participe da política.
8: Porque afinal, né? é pela política que as coisas acontecem, que a nossa vida muda ou não. Mas, Mavi, você é estudante de direito, de sociologia e agora candidata. Quais são as pautas que você prioritariamente defende na sua candidatura?
7: Eu tenho falado muito sobre a juventude, também falo sobre responsabilidade gerencial, sobre prefeitura, mas o meu foco, essa eleição, é falar sobre a juventude. E a gente entende que a juventude é para estar nas escolas, nas universidades. Então, o meu foco tem sido falar sobre educação. A gente quer melhorar a educação, de fato, que todo político quer, né? Toda pessoa, todo brasileiro quer melhorar a educação. E eu acho que a gente, melhorando a educação, a gente abre um leque para melhorar toda a sociedade, porque é daqui que começa.
9: Bom, Mavi, a política brasileira, ela é marcada pela presença relativamente pequena ainda de jovens tão jovens, né? Então, eu gostaria que você falasse para nós o que você acredita que a sua geração traz de novo para a política.
7: É uma ótima pergunta. O que a nossa geração traz de novo? Essa força que a gente foi perdendo com o tempo, que a gente ganhou lá em 2014, 2016, com a militância da juventude, a gente foi perdendo com o tempo por conta da polarização. Eu acredito que essa geração agora tá vindo, acendendo de novo essa paixão pela mudança. O Partido Missão, que é um partido relativamente novo, que começou lá em 2014 com o Movimento Brasil Livre, mas nasceu de fato ano passado, ele tem acendido essa chama na gente de a gente precisa militar, a gente precisa falar, tanto na questão tiveram duas manifestações do Toffoli's, do Banco Master, com o caso do Vercaro, a gente fez manifestações grandes, a gente tem feito na campanha também do Renan, então a gente tem acendido essa chama de novo e eu espero que os jovens olhem isso e queiram se interessem, não só pelo Partido Missão em si, mas pela política, que como o senhor falou, a gente precisa mudar esse cenário, gente.
6: E quando você chegou na sua família, ele falou, olha, sou candidata a deputada. O que eles disseram pra você?
7: Frase de efeito do meu pai. Eu não aprovo, mas eu apoio. Ele fala isso o tempo todo. Meu pai, ninguém na minha família é político.
6: Sim.
7: Ninguém, não tem ninguém. E então eles ficaram tipo assim, como assim? Mas eles já sabiam que em algum momento ia acontecer, porque eu sempre fui pra esse lado político.
6: E nos meios dos seus amigos, a faixa etária sua de 20 anos, na faculdade, o que eles... Quando você comenta, olha, sou candidata a deputada, quero fazer mudança, o que eles respondem para você?
7: Eles acreditam muito em mim, querendo ou não, eles acreditam muito em mim, eu fico muito feliz com isso, o pessoal da faculdade, na UF também, na UFMS, por ciências sociais, o pessoal acredita em mim, fico muito feliz com isso. Então, todo mundo de acordo ali, todo mundo tá me apoiando muito, o pessoal do interior também me apoiando muito, entregando bastante material, obrigado, um beijo aí para vocês.
6: E quando você, nessa andança pelo estado do Mato Grosso do Sul, o que você encontrou, você, puxa vida, isso ainda tem no nosso estado, isso ainda precisa ser resolvido, o que tem te chocado nos bastidores aí político e junto à sociedade também?
7: Olha, eu falei até da responsabilidade gerencial, que é uma lei que a gente quer passar, se Deus quiser. Vou dar um breve resumo sobre ela e depois eu entro na pergunta. É responsabilizar, basicamente, prefeituras que não cumprem as metas. A gente coloca uma meta e a prefeitura precisa cumprir essa meta para ela conseguir tentar uma reeleição. E se ela não cumprir, ela sofre algumas sanções. O que a gente, o que eu, pelo menos, mais bati na tecla foi a questão do saneamento básico.
6: Sim.
7: O Anastácio tem cerca de 34, se não me engano, cobertura de esgoto.
6: Sim.
7: E aqui da UANA, que é pertinho, tem 18% de cobertura de esgoto. Isso é um absurdo. A Sanesul tinha prometido para Anastácio 100% até 2023, só que isso não aconteceu.
6: Não aconteceu.
7: Então a gente precisa cobrar e fiscalizar essas questões.
6: Você acredita que tanto as prefeituras como os vereadores e os políticos, no modo geral, têm que cobrar mais?
7: Com certeza. E a população também, na verdade.
6: A cumprir as promessas de campanha.
7: Exatamente. Exatamente.
8: Rogério Zanetti. Mavi, você é de uma geração, costumo dizer, que já nasceu com chip, né? Nós somos analógicos, né? A geração da Mavi nasceu com chip.
6: Eu sou antes, né? Eu acho que eu sou antes.
8: Você é da manivela. Exatamente por isso, a gente imagina que a sua intervenção política, a sua militância se dá muito na internet. É isso ou você estruturou sua campanha de outras formas? Você visita cidades, você faz reuniões? É uma curiosidade, como que você organiza e toca a tua campanha de modo geral?
7: Legal, a gente começou com a campanha mais midiática, Só que eu falei, não, a gente precisa ir pra rua. Eu preciso conversar com as pessoas, entender o que elas precisam, qual é o objetivo delas, o que, que elas esperam de mim. E aí eu comecei a ir pra rua, a gente foi pro interior, fomos pra Terenos, aqui da UAN, Anastácio e outras várias cidades do interior. E conhecemos as pessoas, conversamos. Aqui em Campo Grande visitei vários bairros. Gente, sou eu e mais dois, porque o partido é pequeno, a gente não tem.
6: Uma... A sua equipe é três pessoas. É,
7: exatamente. Então, eu amo eles todos. Amo todos. E a gente tá fazendo um trabalho muito firme com o pouco que a gente tem. Então, sim, a gente tem visitado bairros, cidades, mas também fazemos a campanha midiática.
9: Bom, eu queria que você falasse um pouco, Mavi, sobre essa questão de ser tão jovem, né? Mas também de ser mulher. Nós recebemos muitas candidatas aqui, né? Tanto a deputada estadual, federal, senadora. A gente não tem nenhuma mulher disputando o governo do estado, infelizmente, né? Mas a gente sempre perguntou qual que foi a dificuldade, o que que impede ainda as mulheres de entrarem na política, de assumirem também com tanta coragem, né? Você falando agora dessa disponibilidade toda, dessa disposição que você tem como jovem e como mulher. Então, eu queria que você falasse se você também encontrou algum desafio, né? Se alguém, por você ser tão jovem, ser mulher também, desacreditou em algum momento das suas propostas, né? Da sua candidatura.
7: Sim, já falaram que a nossa candidatura, minha e da minha outra colega de chapa, era a candidatura laranja. Uhum. E eu fiquei muito chateada, porque nós somos as que mais trabalham ali na chapa para conseguir alguma coisa. É, não desmerecendo os meus outros colegas, claro. Claro. Todos trabalham muito bem, fico muito orgulhosa da gente. Mas sim, a gente encontra muita dificuldade, as pessoas desacreditam. Às vezes eles nem ouvem a gente, né? Uhum. Eles só ignoram e acham que a gente tá ali porque a gente tá cumprindo tabela. E não é isso. A gente realmente luta, independente de gênero, você tem que olhar o que a pessoa luta, o que, que ela fez até agora. E é isso.
6: Olha, Mavi, nós temos aqui dois candidatos à reeleição. Zé Teixeira, 86 anos, Londres Machado, 84 anos. Como você imagina o Mato Grosso, o Brasil, daqui, não vou colocar a idade dos nobres deputados, mas daqui a 30 anos, como você imagina o Brasil?
7: O Brasil todo, o cenário sim, político, sim, social, tudo?
6: Sim.
7: Eu espero que nós estejamos ali na linha de frente, sim, que a gente consiga mudar os principais polos do Brasil, que é saúde, educação, segurança pública, que é uma coisa que o Partido Missão tem batido bastante nessa tecla, uhum, e a gente também. Então, a gente precisa acreditar, né? A juventude está aqui para isso, para a gente fazer vocês acreditarem e vocês também acreditarem na gente, para a gente conseguir mudar o cenário. Então, eu espero que nós estejamos lá na linha de frente, mudando esse Brasil.
8: Mas pegando o gancho ainda da pergunta da Mirtz, né? Mato Grosso do Sul, particularmente, é um dos estados que mais sofre, que a mulher sofre mais violência, né? Você encontra esse debate nas suas caminhadas entre a juventude também, tem esse apelo e o medo, né? Principalmente da violência contra a mulher. Você faz esse debate e tem propostas a respeito?
7: Sim, a gente traz a questão da segurança pública no geral, né? Porque não adianta nada a gente lutar para mais uma lei ou só para um aumento de pena e é isso, e a lei não se cumprir. Então, um dos focos também é a execução das leis. A gente precisa ver por que a justiça não está sendo celere o suficiente, porque ela não está sendo suficiente para proteger a gente, de fato. Então, a juventude, pouco se fala sobre isso, o senhor falando agora, eu me toquei aqui, que pouco se fala sobre isso, mas a gente precisa realmente falar sobre isso, sobre a violência política de gênero, né, que existe muito, a senhora mesmo mencionou, e no geral também a social.
9: Bom, Mavi, também quero saber, né? Você está disputando aí uma vaga para um cargo federal, né? Sem antes ter passado também por um mandato eletivo, né? Como que você pretende transformar a sua militância, né, desde os 13 anos, numa atuação parlamentar concreta?
7: Legal. A gente está trabalhando não sei se vocês já ouviram falar da Academia MBL. É um treinamento para todo aquele militante do MBL, uhum, ou da missão que quer ser um porta-voz. Uhum. Como eu falei, a gente caiu aqui de paraquedas, é um partido novo, tudo novo, mas a gente aceitou a missão e a gente está trabalhando para isso. Então, o que a gente vai fazer é montar uma equipe legal, com pessoas que estudam de fato, porque não sei se vocês têm ciência do livro amarelo. Já ouviram falar do livro amarelo do partido?
6: Eu já ouvi falar, já.
7: Legal. Ele é um livro que foram 200 estudiosos, uhum, que escreveram esse livro. Centro, que é um projeto de 30 anos de governo, até por isso que eu falei, sim, e lembrei dessa data. Então, a gente precisa estudar isso, que é como se fosse tudo que a gente acredita está ali dentro. Então, a gente precisa estudar isso, tá tudo bem memorizado, pra gente defender todas essas pautas que não são de direita ou de esquerda somente. São pautas que vão melhorar a sociedade. Porque muita gente, por exemplo, liberal na sua essência, fala sobre privatização, e a gente tenta puxar para um lado, pô, mas será que só isso funciona? Então, tem muita gente que não entende essa questão, né? Porque tá muito polarizado, então muita gente não entende que não é só uma ideia de direita pura e esquerda pura. A gente precisa entender o que a sociedade precisa e não só o que um grupo precisa.
6: Muito bem, 12:40, vamos para um rápido intervalo e voltamos já. Eu gostaria muito que a candidata falasse a respeito do seu candidato a presidente da República. Voltamos já.
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4: 12:46. 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
7: Mavi, eu quero fazer uma pergunta particular. Fora a Mavi militante, estudante, o que você faz no seu dia a dia? Que música que você gosta? Que livro que você tá lendo? Como que tá o seu dia a dia fora a correria da campanha eleitoral?
6: Eu tô lendo 1984, que é um livro, tô tentando reler de novo.
7: Jorge.
6: Amo, exatamente, amo ele. O que eu faço no meu dia a dia? Eu estava trabalhando, tive que sair por conta da candidatura, vou voltar a trabalhar também de novo, se a gente não for eleito. E
7: você trabalha em?
6: Eu sou assistente jurídica.
7: Assistente jurídica.
6: Porque eu faço direito, né?
7: Uhum. Já tá na área.
6: Exatamente. Aí, de manhã eu vou pra faculdade, pra UFMS. Aí, de tarde eu fico fazendo campanha. De noite eu vou pra Unider, porque é minha outra faculdade. Aí eu treino.
8: Duas faculdades.
7: E ainda deu tempo de ler o 1984. Você sabe, já leu o 1984?
8: Não.
7: É de onde surgiu o termo Big Brother.
8: Ah, legal.
7: Que era um grande olho, uma grande forma que o Estado altamente controlador tinha de cuidar da vida das pessoas nas coisas mais simples, é isso?
6: Ah, exatamente.
7: Eu li faz muito tempo, nem lembrava.
8: Nesse período eleitoral também, eu não tenho como ler, né?
7: Você lê os números das pesquisas.
8: Meu
7: que você
8: tabula. Essa noite, 1 hora da manhã, eu tabulando pesquisa. Eu te amo, só pergunta.
9: Eu tô lembrando aqui quando eu tava na faculdade com 20 anos, o que que eu tava lendo. E eu lembrei.
8: Ela teve 20 anos.
6: Claro que ela não tem 20 anos? Como assim?
9: Eu tenho 37.
7: Jovenzinha de tudo.
9: Pobreza Política, do Pedro Demo.
7: Nossa.
10: Só
9: nossa, gente.
10: Aqui.
9: É,
10: hoje não, é só tá lendo clássicos.
9: Eu poderia estar lendo muito mais, mas não consigo porque tenho muito trabalho. É, agora, Mavi, você também vem de uma família trabalhadora e começou a trabalhar muito cedo, né? Você acredita que essa experiência também pauta as tuas propostas?
6: Sim, com certeza. A questão da responsabilidade, da falta de inserção do jovem no meio de trabalho. É, a gente precisa saber de onde vem isso e tentar tratar isso. Realmente, com 15 anos eu comecei, né? Uhum. Como cerimonialista, depois eu fui trabalhar em restaurante, como assistente jurídica, e assim eu vou seguindo. Eu amo trabalhar.
9: Que bom, o trabalho então não te assusta.
6: Não.
8: Olha, Mavi, eu gostaria que você fizesse as considerações finais, se apresentasse, pedisse o seu voto, seu número, fique à vontade.
6: E pessoal, para quem gostou da minha entrevista, tem fé na juventude, vote 1400 no domingo, eu espero vocês lá. E para quem também quiser conhecer mais sobre o partido que eu falei aqui, que é um partido que surgiu agora, muito interessante, o nome do partido é Partido Missão, é 14 o número nosso presenciável, e é isso, eu espero vocês lá no meu Instagram. Também posso falar meu arroba?
8: Sim, fica à vontade.
6: Meu Instagram é arroba mavicunha com 3 As no final. A foto é uma foto rosa, porque agora com a seleção TC é até difícil achar meu Instagram, mas enfim, gente. É isso, muito obrigada pela oportunidade de todos vocês.
8: Boa sorte. Quem
10: repete você... seu nome, por favor. Você é candidata a deputada federal, o número?
6: 1400.
10: Certo.
8: 1400.
10: Olha, lembrando que a gente pede isso para todos os candidatos.
8: Todos os candidatos têm a liberdade.
10: Deixar bem claro, né?
8: Expor as ideias. Olha, Mavi, desejamos a você toda a sorte do mundo, que você tenha aí uma jornada maravilhosa, se forme como advogada, outros cursos, e que você possa realizar todos os seus sonhos.
6: Obrigada, gente.
8: Vamos agora a uma notícia nacional. Carteira de identidade nacional pode ampliar segurança da conta Gov.
11: Milhões de brasileiros que já emitiram a nova carteira de identidade nacional, assim, ainda não aproveitaram uma funcionalidade que aumenta a proteção da conta gov.br. Segundo o Ministério da Gestão e da Inovação em Serviços Públicos, dos 64 milhões de cidadãos que possuem o novo documento, 22 milhões ainda não utilizaram assim para elevar o nível da conta para a categoria ouro, procedimento que aumenta a segurança digital, dificulta tentativas de fraude e libera o acesso aos cerca de 5 mil serviços digitais federais, além de milhares de serviços estaduais integrados à plataforma. O processo pode ser feito diretamente pelo aplicativo gov.br. O cidadão precisa acessar a opção aumentar nível, escanear o QR Code impresso na carteira de identidade nacional e concluir a validação por reconhecimento facial. Além de permitir o aumento do nível de segurança da conta, a nova carteira de identidade também possui versão digital integrada ao aplicativo gov.br e pode reunir informações de outros documentos, como carteira de trabalho, título de eleitor e carteira nacional de habilitação. Da Rádio 2, Milena Abreu.
8: E o Mato Grosso do Sul inicia a semana com mais de 3.800 vagas, ou seja, emprego tem, Mirti Ramos.
9: Tem sim, Tony, as vagas são da Fundação do Trabalho de Mato Grosso do Sul e da Fundação Social do Trabalho, né? A Funtrab e a Funsat. A Funtrab oferece 2.484 vagas distribuídas entre 345 diferentes funções em 36 municípios. Os interessados nas vagas da Funtrab podem comparecer na sede com os documentos pessoais na Rua 13 de Maio, 2.773, no centro, das 7:30 da manhã às 5 da tarde. Os atendimentos também são feitos no Fácil Aero Rancho e no Fácil Bosque dos IPs. Já a Funsat oferece 1.495 vagas aqui em Campo Grande, distribuídas também em diversas funções. Os interessados podem comparecer na Rua 14 de Julho, número 992, na Vila Glória, e os atendimentos são das 7 da manhã às 4 da tarde.
8: 12:53, Rogério Zanetti, as vagas de empregos continuam no Mato Grosso, né?
10: Continuam, tá? Tem para diversos tipos de trabalhadores, sim, né, Tony? Tem até alguns com salários interessantes para disputar as vagas. É, faz tempo já que o Estado vem repetindo o Brasil com boas ofertas de emprego, quando as propagandas governamentais
7: dizem que tem emprego para todos, é a realidade. Agora, é bom também, além de buscar as vagas, as pessoas capacitarem, né?
8: Sim.
7: Os diversos órgãos, inclusive do Sistema S, Senai, Senac, uhum, tem oferecido bons cursos também para que as pessoas qualifiquem e disputem esses cargos de melhores salários que a gente acabou de falar.
9: A prefeitura também tem lançado alguns cursos de aperfeiçoamento, tem um de técnico em computadores.
7: E tem uma interessante que a gente nunca fala, a Universidade Federal oferece curso de línguas.
9: Também.
7: Você paga, se não me engano, R$200 por semestre a cada 6 meses.
8: Baratinho.
7: E tem acesso a curso de inglês, francês, espanhol e tudo mais. Que também ajuda.
9: Ajuda bastante.
8: Muito bem. Olha, delegado usou dinheiro de cocaína para bancar mansão e eletrônicos de luxo aqui em Campo Grande. A respeito desses delegados e policiais envolvidos que tiravam cocaína apreendida de traficantes, depois revendiam. Por que que eu tô citando isso? Que eu esperava aí uma coletiva da Polícia Civil,
7: Secretário de Segurança,
8: Secretário de Segurança, também da Associação dos Delegados, para passar para a população o que está acontecendo aí, se isso é um caso isolado, se tem outras situações, se tem outras investigações em andamento. A população do Mato Grosso merece respeito, né? Porque aí fica difícil, muitas vezes, a sociedade acreditar no trabalho executado aí por delegados, né? Então, seria interessante o secretário de Segurança Pública aqui do estado e delegar a Associação dos Delegados expor, fazer pelo menos uma nota, vir aqui na Top FM, dar uma entrevista, uma explicação, porque não era pouca droga não, hein? 500 quilos de cocaína é milhões de reais, né?
7: Essa atitude que você pede das autoridades, das associações, Antônio, ajudaria até a tranquilizar a população.
8: Exatamente.
7: Né? É uma forma de passar segurança, né? Nesse caso, segurança pessoal, não é exatamente segurança pública, para a população, e que ia ter informação oficial de até que ponto chegaram esses crimes, quem são essas pessoas envolvidas e, principalmente, as medidas que vêm sendo tomadas para punir.
8: Para punir.
7: Quem realmente são os criminosos. Não temos, não é intenção aqui dizer que a polícia tem que ser criminalizada.

0: comentarista roqueiro.
1: Tudo
0: bom com vocês aí?
1: Tá
0: como é que foi o final de semana?
1: É.
0: No Brasil, hein? Pra tocar Austrália. Tá se preparando agora pro segundo amistoso.
1: Esse jogo.
0: O que o pessoal da mesa aí achou do início da preparação pro Hexa?
1: Eu achei Hexa que foram fazer turismo lá na Austrália e tá Deus tudo certo.
0: E Rogério, Mirtz, Tony, como é que vocês acharam do início do Brasil aí?
1: Tá devagar.
0: Amanhã tem
1: esperando o início.
0: Austrália.
2: É,
0: será que os caras do Canguru vão dar uma, vão passar a perna na gente novamente? Yeah. Um, né? Vamos ver como é que vai ser o segundo jogo. Mas pra quem ficou aqui no Brasil, teve jogo pela Série B, né? A rodada da Série B começou na sexta-feira com Novo Horizontino 0, São Bernardo 0, Vila Nova 2, Londrina 0, pra tristeza desse aqui que vos fala. No sábado, Operário 2, Ceará 2, Náutico 3, Sport Recife 1, clássico local, né? Aí Goiás 0, Atlético Goianiense 1. Esse jogo teve um lance muito engraçado que no final do jogo, o goleiro do Atlético Goianiense sai falando impropérios pro presidente do time, chamando ele de falastrão. Foi muito curioso. Aí o presidente respondeu na mesma linha. Então assim, teve um debate bacana. E ontem, no clássico catarinense, Criciúma 3, Avaí 0, CRB 3, Cuiabá 0, Fortaleza 2, Atlético de Minas 2. Hoje tem América Mineiro e Juventude. Amanhã tem Botafogo e Ponte Preta encerrando aí essa 30ª rodada. Se acabasse hoje, Rogério, Tony e Mirtes, o Vila Nova em primeiro e o Fortaleza em segundo passariam direto para a Série A. Por que eu tô dizendo isso? Porque mudou o regulamento, né? O primeiro e o segundo colocado da Série B passam direto para a Série A. O terceiro pega o sexto no confronto de ida e volta agora. E o quarto pega o quinto no confronto de ida e volta também. Ou seja, Novo Horizontino enfrentaria o Atlético Goianiense e o Juventude enfrentaria o Criciúma. E lá na zona de rebaixamento cairiam Avaí, infelizmente o meu Londrina, o América Mineiro e a Ponte, que parece que já estão lá na, em pé na Série C, analisando a Série C. Série C, Miguel, que teve mais uma rodada dos quadrangulares. E os jogos foram o seguinte, ó, Floresta 1, Santa Cruz 1, Maringá, Botafogo Paraíba 0, Maringá 0, Inter de Limeira 2-0 no Paysandu e ontem Brusque 1, Ferroviária 1. Estão faltando aí duas rodadas, não estão definidos os classificados para a Série B, beleza? Grande abraço pra todo mundo, fica com Deus, eu sou o Carneiro, comentarista roqueiro, tô na área, se derrubar é pênalti, até amanhã, tô feliz, tá na top!
1: Valeu demais, 12:59, nós vamos ficando por aqui, tá chegando aí a Flávia Becker, com muita música, prêmios, participações dos ouvintes aqui na Rede Top FM. E nós prometemos voltar amanhã, se Deus quiser. 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
1: Demais!
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5: 1:04.
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1: Tô feliz, tô na Top. Deixa eu te falar um negócio. Você é a minha melhor companhia. Pessoas lindas do outro lado do rádio, tô chegando, viu? Já conferimos a primeira de hoje desse palco maravilhoso, onde vários artistas já vão marcar presença. Aonde você, com certeza, é aquele convidado todo especial. Onde tem prêmios, tem informação, tem muita música boa. E a sua participação no 67992188550. Segunda-feira chegou, começou.

esse café, viu? Pra quem tá almoçando, bom almoço. Eu faço um convite todo especial pra você a partir de agora. Fica juntinho comigo até às 4 da tarde por aqui, é? Pra gente passar juntinho e ver coisas

99218-8550. É nesse WhatsApp que você vai mandar o seu boa tarde, pedir o teu sucesso top, que eu já vou programar aqui e a gente confere logo após o intervalo, pode ser? Qual que é o teu sucesso top nesse palco? Capricha naquele boa tarde. É esse sucesso mesmo que tu chama de seu, pra gente curtir juntinho contigo aqui no palco da Top. Daqui a pouquinho a produção já vai trazer pra mim a lista de prêmios dessa segunda-feira. Ah, início de semana, iníciozinho de tarde, pede, lógico, no palco aquela lista de prêmios, produção. Por favor, sua linda de viver. Enquanto isso, vou ali pegar um cafezinho mais amiado pra gente tomar juntinho nesse palco maravilhoso da Top, logo após o intervalo com os melhores anunciantes. Sabe por quê? Porque ouvintes top, gente, estão na sintonia. Nesse caso é tu mesmo. Aí do outro lado, em casa, no carro, no trabalho, no foninho. Eita, tá nas ruas, nas avenidas, nesse calorzão, meu Deus do céu. Tá tomando água? Passa o protetor solar? Não fica fazendo exposição da sua figura aí no sol, não. Se precisar, por favor, porque trabalho às vezes não. Não tem como, passa aquele protetor solar. Passa o de chapéu, de boné.

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6: 1:25.
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tarde. Todinha com você. Ai, todinha também não, né, Flavinha? Às 4, cá estou. Você aí do outro ladinho. Lucélia, seja bem-vinda ao palco da Top. Flavinha, depois de terminar o almoço, que aqui em casa tá assim agora. Tudo num atraso, porque é segunda-feira, mas o importante é que tá andando, né, Flavinha? Ô, Lucélia, concordo com você, viu? Tô feliz, tô na Top. Aquele arrozinho, capricho, feijãozinho do dia, Flavinha, um bifinho, a cebola que eu fiz. Ó, polenta, garota. E sim, hein? Se tiver um tempinho, Beck, e quiser passar aqui em casa mais tarde, reservar um pratinho pra você. Ó, Lucélia, tô falando assim, garota. Aí eu pego, me empolgo, né, produção? Aí dá 4 horas, olha aí pra casa da Lucélia, gente, almoçar? 4 horas da tarde.

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4: 1:46.
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Minha do céu, tá muito calor, Flavinha. Lá vai eu já num tereré diretaço, Pede. Tá pedindo um tererézinho no capricho mesmo, né? Afinal de contas, gente, tá muito quente. Que é isso? Ó, tamanho que alerta com calor extrema fez secretaria pedir suspensão de atividades físicas em escolas do Mato Grosso do Sul. Com a sensação térmica de 48 graus, a orientação é reforçar a hidratação e evitar, sim, exposições ao calor intenso, né? Que é isso? Que sensação térmica, produção, de 48 graus. Mato Grosso do Sul. Deve essa daí e levou a Secretaria de Educação aí a emitir esse alerta para as escolas estaduais. Em Campo Grande, os termômetros estão assim disparadíssimo, né? Entre as recomendações está o reforço do quê? Da hidratação com incentivo à ingestão frequente de água ao longo do período escolar. Sabe a garrafinha? Deixa o seu filho sem prática sem a garrafinha d'água, não, bonitinho. A Secretaria Estadual também recomenda a orientação de suspensão das atividades físicas, que tá demais, não tem condições. E pra você, né, que tá aí na sintonia, na hora que for praticar teu exercício físico, clama a Becker, mas eu sou acostumado, eu tenho uma vida de exercícios. Escolhe aí um horário mais tranquilinho, nada de horário de pico pra você se exercitar. E sempre te hidratando, pelo amor de Deus, a você, as crianças, os idosos. E o que que a gente não pode esquecer também, produção? Dos pets. É, toma cuidado com seus pets aí, tá bom? Por favor. 1h59, intervalo tá chegando, voltando. Você participa comigo no 679-9218-8550. Teu sucesso top é qual? Tem mais informação, tem a previsão do tempo, como é que fica esse que tá vindo chuva? Será? Dá três tipos de medo quando o tempo tá assim, vem aquela chuva, né? A última a gente não esqueceu ainda, então que não venha tão do jeito que veio, nervosa, brava, né, Arlene? Que a última deixou a gente com o coraçãozinho aí na mão. Tem informação sobre esse tempo pra você logo após o intervalo aqui no palco da Top. Muito mais sucesso. 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
3: 2:04.

0: da Top, com esses meninos maravilhosos, Marcos e Belucci. Agora tem um recado todo especial pra você, referente à sua saúde. Tá se cuidando? É? Indo ao médico certinho, fazendo os exames que são pedidos. Só alguns? Ai, meu Deus, por quê? Porque às vezes falta aquele dinheiro, aquela graninha pra completar o exame, ainda não tem plano de saúde, aí vai deixando pra depois, pra depois, pra depois. Então tá na hora de parar com isso, né? Recado importantíssimo pra você. 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
0: Ai, onde você estiver, 12:09, seja muito bem-vindo ao palco da Top. Por aqui, Flavinha Becker, aí do outro lado, ouvintes incríveis. Tamo

Feliz da vida, tô aqui, Flavinha, debaixo desse pé de manga que tá quente demais, Beck. Menina do céu, calor e acento, deixa eu te falar. Podem sim piorar os sintomas, né? Pra quem tem rinite, tem problema com saúde, tem aquela sensação de respirar ruim e tá desse jeitinho, quente por demais. Que é isso, meu Deus do céu? Dona Lud, Dona Ivanir, é o seguinte, principalmente Dona Ivanir, só toma cuidado, viu? Eu dei pra Flavinha, eu não consegui fazer nem a minha caminhada hoje. É, entre caminhar com esse tempo do jeito que tá e ficar quietinha, Dona Ivanir, a senhora, por favor.

e tudo mais. É uma situação que a gente tem que ficar o quê? Atento, alerta com esse tempo. Tem previsão de que acho vira uma chuvinha pra gente, né? Vamos ver, vamos aguardar. Mato Grosso do Sul tem sim uma segunda-feira com calor intenso, com variação de nebulosidade em grande parte do estado e atuação de um sistema de alta pressão atmosférica que mantém esse tempo desse jeitinho quente e seco, com máximas podendo chegar aí a 43 graus nas regiões pantaneira e sudoeste. Meu Deus, temperaturas variando aí entre mínimas de 17 e 28 pela manhã. O que foi, né? À tarde ela vem nos 29.

sensação térmica, que aumenta isso, né? O calor associado à baixa umidade do ar pode favorecer o quê? Favorecer o quê? Aquela distração, mal-estar, agravamento de problemas respiratórios que a Flavinha falou. Recomenda-se você cuidar da sua saúde, ficar atento, tá bom? Tem mais, a combinação do calor persistente e vegetação seca também podem levar o risco de incêndios florestais.

0: estou até lá. Te cuida.
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0: É, onde você está sendo feliz? Portando a Top com a Flávia Becker. 679-9218-8550.
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0: Capricha no seu boa tarde.

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2: 2:25.

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0: 2:44.
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0: Paraguai, o show do Renan e do Raí. Capricha que eu fico como na torcida por você aqui.
1: Chega pra cá, Hugo e Guilherme, teu segredo!

Será que virá ainda Nova York pra gente conferir os sucessos do palco da Top. 2h59 já. Meu Deus, tá voando essa hora, né? Intervalo com os melhores anunciantes. Volto eu e você já volta comigo. No 679-9218-8550. Bora de meu sucesso top? Qual é o teu sucesso top? Pede aí que eu programa aqui e a gente confere juntinho. Através do 679-9218-8550.

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conferir por aqui. Ai, não pode ir. Duas são 3h19 já. Antes do intervalo, deixa eu mandar um beijo carinhoso pra quem tá feliz da vida, porque tá na top nessa segunda-feira, de longinho, de pertinho. Tô feliz, tô na top em Campo Grande. Um abraço pra todo mundo, Caracol. Obrigada, Glória de Dourados. Tudo certinho por aí, Camaporã. Aliás, de leste a oeste, de norte ao sul, Mato Grosso do Sul.

novinha. Sil, a intimidade da locutora com a ouvinte. Sil, tá participando desse sorteio já, tá? Fico aqui, ó, na torcida por você. Vou pro intervalo pegar uma aguinha ali pra gente tomar juntinho. Você já capricha aí, hein? 67992188550. Tudo bem, Pedro Henrique? Flavinha Becker, que calor é esse? Dá três tipos de medo, como diz você, a hora que resolver chover. É, menino, tem que ficar esperto.

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2: 3:24.
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0: a pedido dela. Oi, Gilda, sua maravilhosa. Alice na sintonia. Obrigada pelo carinho. Margot também ligadinha por aquelas querem ouvir Renan e Raí. Liga lá em casa.
1: Meu sonho.

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1: 3:40.
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1: 4 e 5.

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1: Muito bem, Top Sertanejo. Muito boa tarde para você. Agora são 16:05 na capital do bezerro de qualidade. Seja bem-vindo, bem-vinda também você do sítio Chacras Fazenda, claro, nossa belíssima Camapuã, também os municípios vizinhos São Gabriel do Oeste, Bandeirante. Muito obrigado, sejam todos bem-vindos. Tá começando nesse dia de hoje, dia 28/9/2026, mais uma edição do Top Sertanejo através da unidade aqui de Camapuã, comigo, o amigo de sempre, Elisiário Costa. Você que está sintonizando agora com a gente, né? Sou Elisiário Costa, tenho a grata satisfação, alegria imensa no coração de estar apresentando mais uma edição juntamente com você. Você me ajudando daí e eu daqui, claro, a gente fazer uma programação maravilhosa neste dia de hoje, dia 28/9. E como sempre, né, segunda-feira começando, vamos pedir, né, para que Deus nos abençoe nesta tarde maravilhosa de segunda-feira. Tarde, né, com muito calor, mas que Deus venha nos abençoar a mim, a minha família, você, a sua família também, com muita paz, saúde, harmonia, alegria, prosperidade, tudo de bom que pedimos nesta tarde. Aí sim possamos, né, com a graça do Pai, continuar a nossa programação que começa agora, 16:06 até as 19h, sim, se você deixar o seu radinho ligado, tá bom? Muito obrigado mais uma vez, seja bem-vindo. Mais uma vez, seja bem-vinda também. E vamos que vamos? Tá começando? Já começou. Deixa

Aê, Rick Renner, eu e o Sabiá, Zezé e Luciano, último dos apaixonados, agora são 16h14, moda boa não para, Gino e Geno, já que tá falando de Sabiá, boa Sabiá na voz do Gino e Geno.

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7: 4:22.

Então daí no Top Sertanejo tá aí Inquilina de Violeiro, né? Sinto orgulho de ser Inquilina de Violeiro. O nome da canção é Inquilina de Violeiro mesmo, né? Gravado, fez muito sucesso com a dupla Cacique e Pajé e depois teve várias e várias regravações, porque afinal de contas é uma moda muito bonita, né? Inclusive até o Luan regravou também, só que ele fez um putipurri, né? Junto, né? Tem Inquilina de Violeiro com a outra, acho que três ou quatro modas, né? Tem o Zezé participando também e assim vai. Agora eu vou trazer o Ronaldo, né, irmão do Ronair, cantando Dama Preferida, e depois vou trazer o Ronair cantando com a Virgínia. Os dois irmãos, as vozes muito parecidas, né? Muitas vezes o pessoal acha até que é o Ronair que canta essa moda aqui, a Dama Preferida, mas não é, é o Ronaldo, irmão dele. Inclusive, tem o Ronaldo, que tem a voz parecida, tem o Ronair e tem o Paulinho, os três. Se você ouvir, né, o Paulinho é aquele que canta Amor Proibido com o Danilo da Gaita, né, aí o Ronaldo é o mais velho que o Ronair, é o que canta, né, com o grupo do Gregório e toca violão, canta Dama Preferida, gravou até com o grupo do Gregório. Aí nós vamos na sequência trazer o Ronair com a Virgínia cantando aí o Céu e a Estrela, Chama Campeira. Vamos que vamos, deixa os parentes cantar.

0: feliz.
1: Então daí, Gema Campeira, cantou bonito Céu e a Estrela, Dama Preferida, música do Carlinhos Baduí, mas na voz do Ronaldo, aí também passou por aqui. Alain Aladim, inimigo do

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8: 4:44.

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Alan e Aladim pra poder voltar aqui na Top FM. Agora são 16h48, moda boa. Vamos agora pro grupo regional de novo? Vamos lá? Grupo Carandá, o Passo do Bugio.

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1: No meu tempo de guri, ali pras bandas do Cascudo, pra ser mais exato, ali nas esquinas do Vai ou Racha, conheci um caboclo por apelido de Poeira, muito querido por aquela região. E ele gritava, sapateava e cantarolava um chamamé, mais ou menos desse jeito.

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7: 5 e 7.
8: E tudo bom, tá feliz, tá na top, que bom, né? Tá feliz, tá na top, agora são 5h08 por aqui, bom demais da conta, né? Deu uma saidinha ali, tá um calor danado ainda, né? Mas que tá bom. Meu amigo Amélio, e aí, como é que tá? Tudo bem? Fala comigo.
9: Boa tarde, Lisiero Costa. E aí, como é que tá, meu amigo? Tudo bom?
8: Tudo bem, meu amigo.
9: Eu amei, Lisiero.
8: Gente, Vinícius.
9: Lisiero,
8: eu
9: queria escutar um.
8: É só você falar.
9: Viola pro saudoso João Carreiro.
8: Ah.
9: Volta pro meu coração.
8: Foda.
9: Pra todos os camaponeses que gostam dessa música, tá? Tudo de bom, fica com Deus.
8: Modão, escolha. Sentida e batida, boa demais, gosto demais desse modão. Essa é da, é prefácio, e essa aí Volta pro Meu Coração é da minha seleção também, muito boa mesmo, realmente modão chique demais da conta. Já rodamos, fica tranquilo que já rodamos ela daqui a pouquinho. Deixa eu trazer, aliás, né, deixa eu só mudar aqui a ordem, né, o Correinha, o Sol e a Lua, aí na sequência vem o Volta pro Meu Coração, modão.

0: Então tá aí, modão, volta pro meu coração, João Carreira e Capataz. Naldo Moura, hoje eu fiquei com dó do ser, rapaz. Falei, eu até ia falar pro Marcinho, hoje o homem tava suado, né? Eu falei, mas você vai pro almoço? Não, Lisiara, eu fui lá buscar uma ferramenta e o negócio é o seguinte, o cano tava entupido ali, né? E aí ele voltou suado, viu, Marcio? O homem tava suado. Fala, Naldo Moura.
1: Olá, boa tarde, Lisiara, como é que tá o lado lá? Também estou bem aqui do lado de cá, mas tô aqui pra vir com o João Mineiro Marciano. Não se bate em quem se ama, é o nome da canção, Raul Modão. Essa moda é uma reflexão.
0: É uma moda boa.
1: Vamos de Camapu região. E uma boa tarde a todos e um abraço, Donadão. Tchau, obrigado. Pai, cachorro.
0: E o verso?
1: Tem três coisas nesse mundo que o homem não devia fazer. 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
0: Então tá bom, Naldo Moura. Daqui a pouquinho você vai voltar a falar esse verso e nós vamos sapecar a moda na cena do bloco, porque agora já tem uma moda preparada aqui. Daí daqui a pouquinho já vê os comerciais. Vem a moda chamada Dama da Noite. Daqui a pouquinho vem a sua.

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4: 5:21.
5: 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Tá cachorro?

0: Modão, Reinaldo Moura, parabéns pela escolha. Essa moda é muito chique, muito bonita, né? É igual você falou, moda de reflexão, né? É, isso mesmo, tá certo. Moda muito bonita, muito bem feita, muito bem trabalhada. Fala, mestre. Mestre Bico.
1: Boa tarde, Elisiário Costa.
0: Boa tarde, senhor. Chega pra cá.
1: Tá com a moda pra nós aí.
0: É só o senhor.
1: Manda aquela moda pro nosso amigo Naldo.
0: Qual que
1: do
0: é?
1: Do Lulu.
0: Ah, tá.
1: Manda pra ele aí. Meu companheiro, meu amigo.
0: Nossa, que companheiro. Até em Vinga ele teve coragem, viu, Naldo Moura, de mandar a música da Dori Sampaio. Depois do... Para aí, deixa eu ver aqui com o nome errado aqui, a moda aqui. Abre o jogo coração, quero rodar com a dupla original. Deixa eu puxar aqui rapidinho. Abre o jogo coração com Pedro Paulo e Paulo Vitor. Aqui, ó. Gravado em 2002, essa moda tá na minha seleção, que trouxe ela, ganhei um CD na época, né, estava distribuindo pelo Brasilzão, e aí eu ganhei um CD original, fiquei com ele muito tempo, e aí a gente colocou e tem, aí abre o jogo, claro, hoje tem na internet, né, mas na época ainda não tinha, e aí nós vamos com eles. Na sequência, então, nós vamos, eu sei qual que é, ele fala Lulu, Naldo, mano, mas você vai ver que o nome, ele não quer falar, você vai ver que não é uma do Teodoro Sampaio, não é Lulu, tá bom? Mas ele já sabe, faz dia, ele criou coragem hoje, tá bom? Eu não sei por quê, tá bom? Mas vamos rodar daqui a pouquinho. Antes um pouquinho, Pedro, Paulo e Paulo Vitor. Abre o jogo coração. Original.

Então daí, Teodoro Sampaio, cachorro de Ló é o nome do cachorro, então dá certo, Bico, tudo bem, né? O Naldo Moura nem cachorro tem mais, né? Quem dirá que esse nome aí que ele não vai querer mesmo, entendeu? Aí, coitadinho do cachorro do Naldo Moura, ele marra numa corrente, nem que seja da grossura do mundo, né? Marra, passa um cadeado, né? Porque daí se escapar, é B.O., né, Naldo Moura? Hã? Tá vendo que sai doido lá, procurando, né? Não, sai fora, não, aí não dá, né? Vamos com o Gabriel Jacob e Chaconcita. Filho pobre, moda de viola, 5:33.

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3: 5:43.

Então tá aí, né? Música da grade da rede. Eu não sou terapia, né? Acho que eu tinha escutado ela uma vez aqui já. Não é fácil, não. Não é fácil, não. Vamos trazer o Chitãozinho Geral trazendo. Vamos trazer eles cantando um modão. Um modão sertanejo ajeitado. Trazer o Lil e Léo também. Essa do Lil e Léo vou mandar lá pro meu amigo José de Souza Camargo Cachoeirinha. É, o homem que morou nas barrancas do Rio Cachoeirinha muito tempo, plantou roça, né? Ele falou que trabalhava a semana inteira, era duro, né? Ele ia pra casa da namorada na quinta-feira, voltava na terça, aí trabalhava na quarta, na quinta ele voltava pra casa da namorada de novo. Ele falou, não, trabalha demais na roça, entendeu? É, então tá certo, então. Eu fiz as contas, dava um dia, na quarta-feira, mas tudo bem. Eu vou mandar a moda do mesmo jeito pra ele, Sonho de Caboclo, a segunda do bloco musical, porque a primeira vem, essa daqui do Chitão, deixa cair, deixa cair.

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3: muito bem, tá feliz, tá na top, né? De uma saidinha aqui. E aí o negócio disparou aqui, eu achei que eu tinha colocado mais uma moda aqui, tô escutando, tô feliz, tô ali na cozinha ali, né? Tô feliz, tô na top, tô feliz, que bom, né? Que tá feliz, tá na top, então tá aqui, deixa eu pegar a minha trilha aqui.
1: Tô na top!
3: Agora sim. Aí eu falei, mas não é possível, cadê a moda, né? E daí tá feliz, tá na top, tá feliz, tá na top, bacana, que bom, né? Vamos com moda, não vamos parar, não vamos com moda, Naldo Moura tá na escuta, trabalhou muito hoje, Naldo Moura? O Marcinho sumiu, né? Marcinho sumiu hoje, ele não apareceu com a gente. Meu amigo Wendel também falou: olha, Zero, acho que eu vou na cidade, de repente a gente vai estar, vai levar o Luizinho pra dar uma andada. Sumiu também. Mas vamos que vamos, vamos que vamos. André Andrade, cabelinho pequenininho.

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7: 6:04.
8: Ei, Dalda Velém está na top. Agora são 6:04.
9: Oi, Tiago. Quando vai vir com os filhos de Goiás, de Tostão?
8: Ah.
9: Lágrima de um Homem, é o nome da
8: canção. Boa moda, boa moda.
9: E vai para todos os povão de Camapão e região. E uma boa noite já, e todos para os povão. E um abraço, do Nadão. E tchau, obrigado. Vai deitar Lulu, sai cachorro.
8: É, esse negócio do Lulu aí, você viu, né? Você viu aí, e ele tá quietinho lá, ele não falou mais nada, ele sapegou a moda pra você, viu, Naldo Moura? E ficou tranquilinho, sossegado lá, né? Falou o quê? Né?

Ficou na dele, só na expectativa lá, né? Então tá certo então. Daqui a pouco. Daqui a pouquinho na hora. Vamos trazer o Chantilly, o Naldo Moura. Chantilly e o Montenegro, é isso que você fala? Não, tá bom, vamos trazer eles pra cantar aqui.

Eita, Hinaldo Moura, o nome dessa canção é Longe do Bem, Longe do Meu Bem, o nome dela. É que daí os caras colocam no YouTube, aí coloca Lágrima de Homem. Até eu falei Lágrima de um Homem, né? Aí eu fui rodar aqui, não achei aqui na playlist, aí eu fui rodar ali, daí quando rodou, daí eu passei pra cá pra playlist pra rodar aqui, né? É a mesma música, aí eu olhei, tá escrito, né? Até deixa eu dar uma olhada ali. Olha lá, tá escrito aqui, ó, Lágrima, né? É, e tá até no site aqui, que eu não acredito que é do Tostão, porque eu sou inscrito no site do Tostão, tô vendo aqui, depois vou dar uma conferida, mas tá aqui, é Lágrima de um Homem, Tostão Sanfoneiro, Os Filhos de Goiás, ao vivo, né? E eu já vi ele postando também no canal oficial dele, né? Longe do Bem. Longe do Bem, Naldo Moro. Naldo Moro. Pode ter hora que tá longe, mas depois pode estar perto também do bem, não é? É assim, do bem. É. Bora com mais modão. Vamos trazer o Zé Rico, que não passou por aqui, hein, Naldo Moura? Vamos trazer aquele modão assim, sentido doído. Nesse horário é bom demais, hein? Aquela moda que começa assim, ó, quando precisaste de mim. Hã? Que modão, hein? Vamos lá? Deixa eles cantar, né?

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6: 6:24.

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0: Tá aí, Delinha, cantando, cantando bonito, hein, velha casinha.
1: Boa noite, Lizer, tudo bem? É a Cleque da Fazenda Nova Esperança. Lizer, gostaria de ouvir com Beli, Delinha, velha casinha. Eu falei pra menina da Top Moda, pra Lizer, pro Davi, pra... a Rafa tá aqui na fazenda ainda.
0: Trabalhando.
1: Trabalhando. Tudo beleza.
0: Que bom,
1: hein? Que vem chuva pra nós, hein?
0: Que vem a chuva, né? Ontem tava relampiando aí pra esse lado aí, né? Não sei se chegou por aí. Eu tava olhando ali e falei, opa, né? Calorão danado. Mas, né? Já deve, já tá, já, como diz, tem muitas regiões que já tá chovendo, né? Graças a Deus. Naldo Moura, rodamos aí uma das lindas canções, né? Do Léo Canto Robertinho, Grito da, na Noite, ou Grito da Noite, né? Modão, chique demais da conta. Bom demais, ó, o Marcinho apareceu, Naldo Moura.
2: Boa noite, meu amigo Lizar, roda pra nós aí com o seu Carreiro Pardinho, pra todo dia, é pra você, pro Naldo Moura, todo seu ouvindo aí, beleza? Abraço, boa noite.
0: Beleza, vamos com a moda.

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8: 6:41.

Então tá bom, tá certo. Vamos com mais moda, né? Vamos com mais moda boa, moda chique. Eu tava olhando aqui, né? Vamos trazer o Chico Rei Paraná. Não cantou aqui hoje. Rapaz, os homens cantam demais e não cantou nada por aqui ainda. Vamos trazer eles então. Agora são 6:45, ainda dá tempo, né? Vamos trazer eles. Participação do Marciano.

Então daí faltando 8 minutos, segunda-feira maravilhosa, dia 28/9. Muito obrigado pela preferência, obrigado pela audiência de você estar aqui com a gente na unidade de Camapuã, programação local. Muito obrigado aos municípios de Bandeirantes, São Gabriel do Oeste, Camapuã, nossa belíssima Camapuã. Você no sítio, Chagas Fazenda, você que ligou seu radinho, tá acompanhando, agradeço demais da conta, tá? Que tenha uma ótima noite, uma ótima janta, um cafezinho, um chimarrão, tá bom? Ou um tereré, né? Tá meio calorzinho para um chimarrão, de repente o tereré, mas o chimarrão também vai bem, né? Então tá certo, uma boa noite a todos, um forte abraço, fiquem todos com Deus eu sigo. Irmãos Barbosa.

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dia 28 de setembro. Como é que tá por aí? Olha, quero você participando, hein? Amanhã vou sortear pra vocês aí. Amanhã, mudou o sorteio agora, né? Vou sortear um nome hoje e um amanhã. Esses dois nomes, um hoje e amanhã, vai entrar no sorteio amanhã mesmo com a recarga de gás lá do Fabiano Gás, gente. Então você manda sua mensagem aí. Quem ganha essa recarga é só você participar. É, 992-1880-550. Eu sorteio amanhã já uma recarga de gás. 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Aqui pulou a minha música aqui, eu fiquei perdido, né? Pulou a música pulou, Bidu. Então programa outra, jovem, isso.

Lembrando Camapuã, Lago Dourado, Caracol, Campo Grande. Vem comigo, é o Bituzinho até as 21. Cola no Bizu, que aqui você.

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0: Muito bem, de volta com você, o Clube do Bidu. 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

0: Faz de conta.
1: Faz de conta. Aí é modão, hein, Bidu? Aí machuca, hein? Aí dói o osso do peito, né, meu amigo? Meu xará, grande Claudinei de Palma Carvalho, lá do bairro Nova Lima, pediu um modão que pediu Minha Juventude com Mr. Jean. Alô, Claudinei, como é que tá pro nosso Nova Lima? Tranquilo? Suave na nave? Como é que tá o calor aí, rapaz? Olha a brincadeira, hein? Hoje judiou, hein? Hã? Tomei muita água, hoje você tomou água hoje, bacana, tomou água, ficou de boa. É, toma muita água aí, é, mas tem que ser água que passarinho bebe, tá? Não é quem não bebe, não. Faz parte, né? Hoje um calorzão, pelo menos a hora que eu vi, né? Fui lá meu golzinho pra escola, tava 40 graus no carro, gente. Imagina, né? 40 graus, meio-dia 34. Hoje o dia, hoje o bicho pegou, hein? Daqui a pouco eu volto com muito mais música. Participe aí. 99218-8550. Eu vou, já volto com muito mais música. Você participando. E vamos levando até as 21 horas. Clube do Bidu. Na nossa Top FM, Top Campo Grande, Top Camapuã, Top Caracol, Top Grande Dourados. Vem comigo, vem comigo, vem comigo, vem comigo, vem comigo.
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1: 7:40. Boa noite.
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10: 7:46.
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0: Antônio Bidu. Ai, que calor, ai. 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Quero mandar aqui uma louça especial pra minha amiga que está ligada à Record FM, meu amigão Calango. Alô, Calango, como é que tá por aí ligado no Bidu? Meu amigo Beto, boa noite, seu Beto, como é que tá essa noite gostosa aí? Muito quente aí, Betão?
1: Fala, meu amigo Bidu, muito boa noite, meu jovem.
0: Como é que tá o calorzão aí?
1: Estamos aqui, na escuta da top, feliz, na top. Põe nós aí nesse sorteio aí da recarga
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1: Fabiano Gás.
0: Isso.
1: O meu reserva aqui já virou.
0: Olha, é nóis.
1: Valeu, um abraço, Bidu.
0: 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Quem mais tá ligado no líder das noites aqui pela Rede Top FM?
2: Boa noite, Carlinhos Bizu. Boa noite. Beleza, rapaz?
0: Beleza.
2: Ah, que bom. Calor demais, né? Calor demais.
0: Gente.
2: Tô na top, tô feliz. Mário Aparecido da Silva.
0: Ô, seu Mário.
2: Jardim Monte Alegre.
0: Obrigado, meu Bidu.
2: Tamo junto.
0: Obrigado pela audiência. Alô, Calango.
3: Ô, Biduzão, você tá judiando, hein? O Renan e hora dessa, hein, cara? Louco, tá com uma do Barreirito. Só pra relembrar os velhos tempos. O Graxa chega e chora que você toca com o Barreirito. Amaremos o Graxa.
0: Eita. Alô, Graxa. Alô, Calango.

0: aqui, mas não é por outra cor, não.
1: Que
0: aquela
1: que
0: blusa da Lacoste, tu entendeu?
1: Eu lembro.
0: O jacaré caiu.
1: Ai, ai, ai.
0: Foi, ó, macho, não sei se foi o sabão que eu usei.
1: Essa
0: é original mesmo, essa aí.

0: né? Já gastei o dinheiro, né? Já gastei o dinheiro, não tem como, né? Não mandei você comprar de mim, comprou, lascou. Alô, meu amigo Graxa, como é que tá por aí? Boa noite.
1: Ê, Bidu, agora eu vou ter que tomar mais uma pinga, hein?
0: É, rapaz, é mesmo.
1: Manda um abraço aí pra Brenda.
0: Brenda.
1: Vou falar pra ela colocar agora na sintonia aí.
0: Põe aí, fala pra
1: Brenda.
0: Brenda.
1: Aquele abraço pra ela.
0: É.
1: Ela é meio tábua de chiqueiro, mas gente boa.
0: É, que seria tábua de chiqueiro, Graxa? Fala pra mim aí. Que seria tábua de chiqueiro, rapaz? Olha lá, hein, Graxa? Olha lá, Graxa. É. Tábua de chiqueiro, rapaz. O que deve ser isso, meu Deus do céu?

9h50, trazendo pra você hoje uma recarga do Fabiano Gás. Vou sortear amanhã. Sorteio um nome hoje, o outro amanhã. Esses dois aí vai disputar aí a recarga lá do Fabiano Gás. 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

0: Eu volto com muito mais. Eu vou ali, bom.
1: Oi, bom. Oi, bom.
0: Uma carreira.
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